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pista de temperador. É som de paredão. O solo que vai ficar na sua mente aí, ó. Bora, Demi Boy, volta pra instalar.

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0: Bom dia, eu sou a Sol e nós vamos juntos até as 10 horas da manhã com muita música. Sua participação pelo 999-86-1050. Vem soltar sua voz, falar o que você fez no final de semana, se ficou de boa descansando, se trabalhou. Eu trabalhei no sábado, então vem contar tudinho. Se você fez a corrida no final de semana, se você teve encontro com seus amigos, com a família, viajou, pode contar tudo, abra seu coração, porque essa segunda-feira está chegando cheia de possibilidades, oportunidades para você, energia, apesar das dificuldades, cabeça erguida e vamos com fé que tudo vai dar certo. Essa semana vai ser muito abençoada para as nossas vidas. Bom? Então vamos lá, hein? 999-86-1050. WhatsApp já liberado para você mandar seu recadinho. Muito bom dia, tô aqui para trabalhar juntinho com você, hein? Grudadinho.

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0: eu também tô na Litoral e bom saber que você tá aqui comigo, juntinho. Muito obrigada. Litoral FM, primeiro lugar geral em audiência. Muito bom, hein? Por culpa sua, hein? Graças a Deus. Você é a pessoa mais importante aqui da Rádio Litoral, que é o nosso ouvinte que tá aqui todos os dias. Né, Praxedes? Bom dia.
1: Bom dia, Sol. Aqui é a Praxedes, passando para deixar o meu bom dia para todos que estão ligadinhos na Litoral. Principalmente para o meu amor Antônio, para Duda Mel, para o Grupo Cadeira Cativa de AZ, para não esquecer de ninguém. E tamo junto, hein? Sempre ligadinha na melhor.
0: Oba!
1: Na Litoral.
0: Valeu, um beijo.
2: Bom dia, só quem fala de Letícia Cheta Mirim, doutor de trânsito. Então, na sexta-feira foi quase 100%. Eu tinha 8 alunos, passaram 7. Só uma que não passou, tadinha. Ficou muito nervosa, não conseguiu. Para lá remarcar, se Deus vai conseguir a vitória dela. E na Litoral tá mais que legal. Uhul, bora trabalhar só e amanhã tem prova de novo.
0: Uhul.
2: Um beijo, um abraço pra todo mundo, meus amigos no Monteiro, minha mãe. Também que achei tanto mirim.
0: Valeu, Iris. É, quando a pessoa fica nervosa, é complicada mesmo. Às vezes, assim, esquece coisas simples que tava sabendo, mas na hora da prova fica nervosa. Isso acontece mesmo. Mas muita sorte pra ela aí da próxima vez, que ela tenta ficar mais calminha e vai passar, se Deus quiser, né? Um beijo, Iris.
3: Bom dia, Sol. Leonardo. Bom dia, ouvinte. Sol, queria mandar um grande abraço pra Vera do Pula Pula, pra Chedes, pra Nani Lopes, Gato Branco, Gato Preto, pra Duda Mel, para minha grande amiga Soninha, para Luiz Amendoim, Beto Penitente e Rebeca Andrade de Colatina. Se estou na Litoral, estou legal. Leomar de Alves, um grande abraço a todos. Uma ótima segunda-feira.
0: Ótima segunda, Leomar. Você falou da Soninha? Soninha apareceu aqui, mandou um textinho falando só o bom dia. Falou que está sem condições de mandar áudio, porque está com 3 noites em claro. Então, desejando um bom trabalho. Ô, Soninha, tenta descansar aí. Eu sei que sua luta é grande. Mas, ó, cuidar da sua saúde, descanso é importantíssimo, tá bom, gatona? Te espero amanhã aqui.
4: Bom dia, ei, sozinha. Vanja. Bom trabalho, meu amor. Uma ótima segunda-feira, maravilhosa semana, cheia de bênçãos e luz pra você, Sol. Pra bom você dia a todo o grupo Cadeira Cativa, pra todos os ouvintes. Vocês, ninguém, né, sozinha? Beijo, Sol. Vanja Thaís.
0: Valeu, um beijo. Luiz Amendoim.
5: Bom dia, com muita paz, amor e alegria. Que Deus abençoe o nosso dia. Uma segunda-feira e uma semana abençoada para todos meus amigos ligados na Litoral. Tô na Litoral, tô legal. Um abraço para o amigo Beto, para o meu amigo Lemar, minha amiga Rebeca, meu amigo Alessio, minha amiga Laíde, todos ligados na Litoral, só da Litoral. De 0 a 100, para não esquecer de ninguém, um abraço para todos os cadeiras cativas já ligados, de norte a sul do Espírito Santo, só da Litoral. Tô na Litoral, tô legal. Uhul, é nóis, só!
0: É nóis!

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1: Oportunidades de trabalho para você no Cine de Aracruz. São mais de 200 vagas. Montador de andaime, empilhador, atendente de padaria, pintor jatista e muito mais. Se você ficou interessado, tem que procurar o atendimento ali na rua José Coutinho da Rocha, número 140, no bairro Vila Rica. Funciona de 8 da manhã até às 5 horas da tarde. Cine de Cachoeiro abriu mais de 60 vagas. Auxiliar de cozinha, auxiliar de linha de produção e muito mais. Você ficou interessado, tem que procurar a unidade. Ela funciona de 8 da manhã até às 5 horas da tarde e fica ali na rua Costa Pereira, número 90, bem no centro de Cachoeiro de Itapemirim. Boa sorte para você!

0: Litoral, eu tô legal, 5h27. Muito bom dia pra você, boa segunda-feira. Despertador tocou, bora levantar, senão você vai perder a hora pro seu compromisso, hein? Ai, ai, ai, ninguém chegando atrasado. Pra aquela caminhadinha, ou pra consulta, pro trabalho. Muito bem, acorda, toma um cafezinho, escova o dentinho, um banhozinho e partiu, hein? Ó, quem partiu pra Bahia foi ele que tá de férias. Matheus Trevisani, mas ó, não me abandona.
1: Ei, minha amiga, só o Matheus Trevisani. Ah, isso aqui é um bom desolar pra Bahia, amiga, né? Lugar bonito, é festa aqui, né? O dia esquenta, a noite faz frio, né? Mas a viagem foi boa. Quarta-feira, perdão, quarta-feira de volta. Nasci no litoral, viu? Seu aplicativo, você é uma nossa.
0: Amém, um beijo. Obrigada por estar comigo, mesmo tão longe aí na Bahia, tá? Beijo, brigadão mesmo. Ó, quem tá aqui comigo, ela, Bernardone.
2: Ei, Sol, bom dia, tudo bem com você? Sou tudo. Eu, Rosângela Bernardone, do bairro São Miguel, em Colatina. Só deixa eu mandar bom dia, um ótimo início de semana pra você, pro meu esposo Paulo, pra todos da cadeira cativa, todos os ouvintes. E beijo, Sol, tenha um ótimo início de semana, beijo.
0: Amém, pra você também.
3: Bom dia, família litoral. Segundo, novo mês também, né? Isso aí, que agosto chegou com muita paz, bênção e saúde para todos nós. Sou a Rebeca Andrade, de Colatinas. Meus abraços para o Queimadinho, Marcos Gobi, José Carlos da Inglaterra, Toninho, Eliomar de Linhares, Gerimar, Luiz Amendoim, Bill Alessio, Verinha do Pula Pula, Soninha, Bill, Lena Mara, Edneia Luz, Cleia, Claudineia, Marcia Brite, Rosângela, Paulo Bernardone, Claudinha Flor, Elizabeth, Letícia, lá de Portugal, pra todo mundo. Beijo, beijo, beijo. Partiu.
4: Bom dia, Sol.
0: Ei, Gerimar, bom dia.
4: Passando pra desejar uma segunda-feira, né? O início de semana produtivo e abençoado pra toda a família litoral, pra toda a família cadeira cativa, né? De aí, pra não esquecer de ninguém. Pra Vera do Pula Pula, pra Anny Lopes, Leila Mara, Lena. A Lena Mara, a Soninha, a Rebeca, a Prached, né? A Rosângela, o Toninho, o Jumar, o Reco, a Mauri, o Estevinho, o Chechel, né? O Zé das Neves e toda essa galera que tá na escuta aí.
0: E é muita gente na escuta. E quem tá na escuta? Direto da Inglaterra. Adivinha? Ele, Zé Carlos. Ei, Zé Carlos, bom dia.
5: Bom dia, Sol. Soninha. Nesse dorme de dia, já que não dormiu à noite, né? Às vezes você consegue tirar um cochilinho, eu consigo.
0: Eu também.
5: Bom, um abraço aí pra todo mundo, pra Lena Mara, Toninho, galera do Pula Pula, Rebeca Andrade. Ô, Sol, se der, se você achar, toca Alucinação com o Amado Batista com o Gustavo Lima, se você achar. Se não achar, não tem problema não, qualquer uma tá bom. Obrigado, minha amiga, boa semana, bom serviço, tudo de bom pra você aí.
0: Um beijo, já que você gosta de Amado, ó.

0: bem gostoso pro Wellington Reis, pro Mate de Colatina, Maria José também tem Colatina, Adalberto Souza em Javaeté, José Luciano tá em Santos Dumont Vila Velha, Marcos Gargamel em Jardim Camburi, aquele bom dia pro José Luciano de Santos Dumont Vila Velha, Cláudio José em Nova Carapina 2. Tatiane Santos está em Nova Palestina, em Vitória. Antônio José de Souza, Elias Quartesano em Jaguaré, Giovana do Alecrim, Nani Lopes em Jacaraípe, Edivaldo Neves, Jefferson dos Drinks e pra você.
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0: Previsão do tempo. A segunda-feira começa com tempo firme em quase todo o Espírito Santo. O sol aparece entre nuvens e não há previsão de chuva na maior parte do estado. Apenas o litoral nordeste e o extremo norte pode ter aquela chuva rápida pela manhã. As temperaturas variam entre 17 e 29 graus. Na Grande Vitória, o dia será de sol entre nuvens e o tempo seco. Então, bom beber água, hein?
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0: Se liga, porque a EDP abriu 16 vagas para um curso gratuito de formação de eletricista em Linhares, em parceria com o Senai. As inscrições vão até o dia 7 de agosto, sexta-feira agora, hein, gente? E são feitas por meio do formulário eletrônico. Os alunos recebem ajuda de custo de R$ 45,00 por dia, uniforme, material e certificado. O curso começa em setembro e os participantes ainda entram no banco de talentos da empresa. Boa oportunidade, hein?
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0: Se liguem, uma baleia franca e seu filhote foram conduzidos para longe de redes de pesca na Praia da Barra, em Marataízes, neste sábado. A operação foi realizada pelo Corpo de Bombeiros com apoio de um bote inflável. Segundo especialistas, o registro da espécie com filhote no litoral capixaba reforça a recuperação da população e a importância da preservação.
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0: Na Litoral, eu tô legal, 5h48, muito bom dia pra você, boa segunda-feira, bom dia pra você que tá na estrada aí trabalhando, vem com Deus, muito cuidado, muita atenção, você motorista da saúde que tá trazendo dos pacientes, né, pra cuidar da saúde aqui na Grande Vitória, você de cada cantinho do Espírito Santo, Brasil e o mundo, sintonizado aqui na Rádio Litoral. A todos os motoristas de aplicativo, taxista, motorista de caminhão, a você que é profissional do volante, muito bom dia. Ó, quem tá aqui, o Elis.
1: Aô, Sol, bom dia a todos, família Litoral, bora se bora, segundo, hein, graças a Deus. Bora pra mais uma semana, mais um dia. Papai, que Deus nos abençoe, irmão, dia de vida, dia de trabalho, que Deus nos abençoe por nós. Isso aí, Sol, com Deus, tenha um bom dia, bom dia de trabalho, Deus nos abençoe, tchau, obrigado.
2: Bom dia, Sol. Antônio de Alto Lar, o gato branco, charmoso e cheiroso. Um abraço para você, uma boa segunda-feira para todos.
0: Amém.
2: Todos os ouvintes. Para mim também. Para Everaldo, será para o Praxele, para o Gato Preto, para o Leomar, o Trevezani, também, Liares.
0: Tá na Bahia aí.
2: Um abraço a todos. E bora que bora. Vou no médico, no ortopedista hoje, para ver esse negócio da coluna, que tá feia a coisa ainda, viu, minha amiga?
0: Nossa, ó, se cuidem. Eu também tô cuidando da minha lombar, tá? Dolorida ainda, um pouquinho, aquela coisa doce, enjoadinha. Vou até no ortopedista voltar, né? Beijo pro Batista Nicásio, falou só, em Alegre tá tudo bem, graças a Deus. Eu conheço Alegre, já fui aí. Ó, Colatina, conheço também.
3: Bom dia, Sol. Beto Penitente, Colatina. Meus filhos, só quero dizer obrigado por estarem na minha vida. Vocês são tão especiais para mim e sempre serão o meu maior presente.
0: Ai, que lindo.
3: Pai, amo vocês. Bom dia, Sol. Bom dia, Luiz Amendoim. Bom dia, Leomar de Linhagem. Bom dia, ouvintes da Litoral. Na Litoral, tô legal.
0: Ai, que lindo. Valeu, Beto. Bom dia para você e para os seus filhotes.
4: Bom dia e ótima segunda-feira. Uma boa semana sozinha, linda. Ei, que Deus que sempre abençoando você, sua família e todos da Rádio Litoral. Tô na Litoral, tô mais do que legal. Um beijo, gata. Fica com Deus. Uma boa audiência. Uma semana abençoada por Deus e por Jesus.
0: Amém. Beijo.
5: Bom dia, bom dia. Ei, meu cara. Raio de sol. Um bom dia aí pro grupo Cadeira Cativa, pra Soninha, Zé Carlos da Inglaterra, Claudineia. Que tenhamos uma linda e abençoada semana, viu? Bom trabalho. Beijo.
0: Um beijo.
6: Bom dia, Solzinho. Bom dia, todo mundo. Giovana do Alecrim, tudo bom? Segundou, ganhou uma semana de presente para minha contagem regressiva. Essa última semana, mas tô de férias, delícia.
0: Ai,
6: mas tem que trabalhar ainda, vambora. Ótima semana a todos, fiquem com Deus, se cuidam, bebam água, fui.

0: Edneia Luz em Vila Nova de Colares, Diel de Vila Velha, Márcia Mendes, Cleonice em Carapina, Alzira Rosa em Itapuã, Lorena em Santa Catarina. Pro Gabriel e Chiquinha, Roselim Castelhanos em Anchieta, Rose Mérida em Jerônimo Monteiro, Ana Paula e Manu em Laranja da Terra, Rose Mérida no centro de Vitória.
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0: Na Litoral, eu tô legal, 6h12, muito bom dia você que sintoniza Litoral FM, boa segunda-feira, boa semana pra ela também, lá em Cachoeira de Itapemirim.
1: Fala, Sol, sua linda, bom dia a todos meus amigos da Cadecatinha da Madrugada, aqui quem fala é Vera do Pula Pula, Cachoeirim, manda alô pra todos aí, ó, Cleidinha, Rebeca, Nina, Cleidinha, Luz, Eliane Camelo, Duda Mel, as meninas do Salão da Itaoca, Toninha Segurança, Janimar, Nandinho, Elias Cortesano e Nilo Luísa Miduim, Garrincha, Dorme da Vila Geo de Itaoca, Eleomar de Linhares, Alessio, Sidney Mão da Rosa, José Carlos, Robert Acaraíbe, José Ciano Santos Dumont, Primo Caminhoneiro, Robert Wallace, Donizete, Nicota, Elias Sindicato, Pires Gutenberg, enfim, todos os motoristas da rodagem, APP Saúde e Educação. Beijo, Litoral, obrigada.
0: Beijo, Vera. Maria Cristina Marriel, em Mata da Serra, mandando beijo pro seu esposo, Vanderlei. Um beijo pra você. Bora pra Aracruz.
2: Bom dia, Solzinho. Vanderlei, da Barra do Riacho, Aracruz. Passou por desejar um bom dia a todos. Beijo, fica com Deus. Beijo. E na Litoral, eu tô mais que legal.
0: Beijo, colatina agora.
3: Olá, Sol. Bom dia, Sol. Bom dia, ouvintes da Litoral. Aqui é o Alessio de Colatina. Eu tô passando desejando essa segunda produtiva abençoada e a todos que estão agindo na Litoral do modo geral, aqui pra Jaqueline, a Rebeca Andrade, Vera do Pula Pula, Luiz Amendoim, todos da cadeira cativa do modo geral que estão agarradinho na melhor. Na Litoral estamos sempre bem com a vida, então leva um abraço, fica com Deus, solto, irmão.
0: Beijo pra você também, Alessio. Tudo de
4: bom. Bom dia, Solzinha. Bom dia, ouvintes. Passando a desejar pra você, Solzinha, um dia abençoado, maravilhoso e produtivo para todos nós na Litoral do Legal.
0: Beijo, Vanusa. Beijo. Bom dia também pra ele.
5: Bom dia, Sol. Bom dia a todos os ouvintes da Litoral. Vamos para mais uma semana, né? Começando. Trabalhando mais um pouquinho aqui na Autoescola Mochoara. Uma boa semana para todos aí, com a presença de Deus aí.

Como tá o trânsito aí perto de você? Conta pra gente. 99986-1050.

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1: Trânsito lento na Avenida Mário Gurgel. Para você que está vindo aí de Viana, sentido Trevo de Alto Laje, o trânsito está lento porque está tendo obras na via, então o trânsito já lentinho. Trânsito lento também na rodovia Leste-Oeste. Você que está vindo de Vila Velha, sentido Terminal de Campo Grande, o trânsito está um pouquinho lento. Fluxo intenso de veículos na segunda ponte, o trânsito já tá lento, hein? Então você que tá vindo aí de Cariacica, Vila Velha, sentido Vitória, para chegar ali na Vila Rubim, trânsito lento na segunda ponte, também nas cinco pontes. E boa notícia, então, rodovia do contorno, por enquanto, trânsito livre nos dois sentidos. Agora você que tá vindo ali da antiga BR-101, né, Avenida Mestre Álvaro, o trânsito já tá lento nesse momento. E trânsito lento também na Avenida Norte-Sul. O trânsito já está lento na Avenida Norte-Sul e continua pela Rua Neuci Lopes Vieira. Olha, 6h39 e trânsito lento já em vários pontos da Grande Vitória. Trânsito lento também na rodovia Darli Santos. É, o trânsito está lento também na rodovia Darli Santos. E por onde você está passando? Tem trânsito lento ou está livre nos dois sentidos? Tem algum semáforo com problema? Aproveita, conta tudo pra gente. 999-86-1050.
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9: Na Litoral, tá legal, 6 horas 58 minutinhos. Thelminha Rocha chegando a partir de agora. Muito obrigada, obrigada pela sua audiência, pelo seu carinho. Minha querida Sol continua por Vitória. Eu, Thelma Rocha, estou com você a partir de agora até o meio-dia. Aqui rasgando a Taiobinha. Gente, ó, já quero a sua participação. Conte-me tudo, não me esconda nada. Como é que foi o seu final de semana? Já vamos agradecer a Papai do Céu pra gente começar, né? Essa semana já começou, né, gente? É, com muito amor no coração, muita saúde, muita paz para você. Então vamos aí. A partir de agora tem 45 minutinhos de música. Dá aquele bom dia todo especial lá no nosso WhatsApp, que eu estou esperando por você. Você que está completando mais um aninho de vida hoje, dia 3 de agosto, ó, 996526580. Deixa o seu recadinho que já já eu canto parabéns para você. Bora lá então, ó.
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0: Bem-vinda ao Litoral, tá legal, né? 7h12. Bom dia, querida. Ô, Thelminha, Deus nos abençoe sempre com muita alegria. O Beto e a Elda de Sapucaí, Marilândia. Até amanhã eu vou fazer aniversário, hein? Ai, que coisa boa, Beto. Me lembra amanhã pra gente poder cantar parabéns pra você. Desde já, aquele forte abraço, um feliz aniversário, tá bom, meu querido? Gilmar Souza, que tá lá na Serra, tá curtindo a nossa Litoral. Dia abençoado pra você, que o Papai do Céu possa te abençoar. Nessa voz aí, tá bom? Tá meio rouco, né? Aí essas mudanças climáticas, oh meu Deus. Marcinho Greik, bom dia, Thelminha. Marcinho aqui do Córrego Sergipe, Governador Lindenberg. Segundou, bora trabalhar, né? Vamos que vamos, tá aquele friozinho. Hoje amanheceu assim, Thelminha. Deixa eu ver quantos graus. Nossa, quase 10 graus, 12. Que isso, hein, gente? Ah, falaria, que delícia. Ai, eu gosto de frio, meu Deus. Dora Dourada, bom dia, Thelminha. Excelente semana pra nós, né? Tudo posso naquele que me fortalece. Jesus Cristo sempre, é isso, Dora. Obrigada, meu amor, por esse carinho sempre aqui comigo, tá bom? Um abração pro Marcos Prete, já chegou chegando. Edmar Souza também já tá aqui comigo. Edmar Rodrigues Gonçalves. Um abração aqui para o Guedes, que é motorista de aplicativo indo de Colatina para Vila Velha. Ah, que Deus te abençoe nessas estradas aí, tá bom, Guedes? Você que é motorista de aplicativo também, que tá ligadinho aqui na nossa Litoral. Obrigada pela audiência. Você que é taxista, um abraço especial a todos os meus taxistas de plantão da nossa região. Galerinha que fica ali na Praça Municipal, que eu sei que vocês são tudo de bom. Pessoalzinho que fica ali na rodoviária também, aquele abraço especial pra vocês. Giliardi, Giliardi, você já acordou daquele jeito hoje, né, Giliardi?
1: 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Hoje eu acordei retado.
0: Eita lasqueira! Vamos na frente rasgando com o Giliardi, vai atrás costurando! Ai, meu Deus, Ciderley, bom dia, Thelminha! Bom dia, Ciderley, Marcos Gargamel está em Jardim Camburi, em Vitória, Antônio José de Souza, bom dia, minha querida Cida também já chegou, bom dia, Thelminha! Devair aqui do bairro Santa Margarida, estou passando para desejar um dia aí de Deus iluminado sempre para você, para nós, né, Devair? Aquele abraço especial. Jorge Santos Cabré também tá lá em Linhares, tá curtindo a nossa Litoral. Jader Nunes, bom dia, seu lindo! Ai, Jader, obrigada por esse carinho sempre aqui comigo. Meu querido Beto Penitente, esta potência filósofo.
2: Bom dia, Thelminha.
0: Bom dia, Beto.
2: Beto Penitente. O que provoca inveja não é dinheiro, a casa ou o carro que você tem. Às vezes o invejoso tem tudo isso e mais ainda que você. O que provoca inveja é o seu brilho, seu jeito de ser, sua risada, sua personalidade e o quanto você é querida pelas pessoas. Bom dia, Thelminha. Bom dia, Luiz Amendoim. Bom dia, ouvintes da Litoral. Na Litoral, estou legal.
0: Valeu, Beto. Obrigada por esse carinho. 7h15.
3: Bom dia.

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1: Existe uma teoria que se chama 90-10, onde uma pessoa tem 90% daquilo que você procura em alguém, só que você foca naqueles 10% que falta. Aí você vai pra rua, se aventura, e realmente você encontra aqueles 10%, mas não se deu conta que perdeu os 90%.

0: Litoral, tô legal, 7 horas 30 minutinhos. Segue a gente no Instagram, @litoralfm Noroeste. Pode me seguir também, @thelminharocha com TH, tá? @thelminharocha, pode me seguir lá. Eu tô esperando por você. Deixa eu mandar aqueles abraços maravilhosos. Maria Helena Rodrigues, uma grande ouvinte. Está lá em Vitória, né, Maria Helena? Um abraço especial para você. Ana Lúcia da Silva Santana também. Deus abençoe sua casa, Thelminha, e toda a sua família. Obrigada, Ana Lúcia. Falo mesmo para você, tá bom, meu amor? Silvana Araújo, Pio. Thelminha, bom dia. Deus nos abençoe. Ótima semana. Aparecida Mateide, bom dia, bom dia. Rebequinha Andrade também já deixou recadinhos, né, Rebeca? Bom dia.
1: Thelminha, segundou uma nova semana de paz e bênção, saúde para todos nós. Sou Rebeca Andrade, a poderosa, a vovó do Theo. Hoje vou mandar abraço para todo mundo, mas especialmente para a família Casa Nova, aqui do bairro Nossa Senhora Aparecida mesmo. Seus meus vizinhos, tios, amigos, enfim. Para todo mundo, hein? Família Casa Nova, para todos vocês. Beijo, beijo, Litoral. Adoro.
0: Valeu, Rebequinha. Beto Jamaica, Thelminha, Joyce completou mais um aninho de vida, hein? Minha filha maravilhosa, dá uns parabéns pra ela, com certeza, Joyce, sua linda. Parabéns pra você, meu amor, muitas felicidades, que o Papai do Céu possa te abençoar imensamente, tá bom? Todos nós aqui da Rádio Litoral, seu paizão Beto Jamaica, parabéns, parabéns. Tantos aniversariantes, né? A gente fica muito feliz. Xande Nirvana, bom dia, Thelminha. Xandinha aqui, manda um abraço pra galera da RG Piso, é isso? Tá certo, então um abraço especial pra vocês. Vanderson Luiz Brunelli também já está por aqui. Bernadette Loz, do bairro Noro Fraga, aquele abraço. Jones Torezani também já chegou por aqui. Tudo bem, Thelminha? Tudo ótimo, aquele abraço especial aí pra todos vocês. Também Antônio José de Souza e a Fernandinha Guimarães, que já chegou chegando, né, Fefe? Beijo pra você. 7h32.
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0: Rádio Litoral, eu tô legal, é João Gomes, finalizando a primeira sequência dos 45 minutinhos de música, 7h42, vou ali pro intervalinho, já tô de volta, segura aí.
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9: Na Litoral 745.
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0: na Litoral do Legal, 7 horas e 51 minutinhos. Minha querida Vera Lúcia Marins, que hoje está completando mais um aninho de vida da Verinha. Já já eu coloco o seu áudio, mas desde já um forte abraço com muito carinho para você, mulher. Parabéns, parabéns, Vera Lúcia Marins. Ednilson, seu lindo, tá lá na escavadeira, Ednilson. Todos os meus meninos dessas máquinas pesadas, aquele abraço. Ciderley, daqui a pouquinho eu coloco seu áudio também. Vanderson, Luiz Brunelli já chegou. Ivan, que ele está lá no Rio de Janeiro pelo aplicativo. Muito obrigado, Ivan, pelo carinho. E você que está pelo aplicativo, aquele abraço, viu? 7h51, bora de informação.
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0: Em Pancas, uma aposta simples do município faturou sozinha mais de R$45 mil. O jogo acertou cinco dezenas do concurso acumulado da Mega Sena. Como ninguém acertou as seis dezenas, o prêmio principal acumulou e está estimado em R$135 milhões para o próximo sorteio, que está marcado para amanhã. Os números sorteados foram 14, 16, 21... 39, 53 e 58.
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0: Em Linhares, um grave acidente na BR-101 deixou um motociclista ferido na tarde de ontem. A colisão envolveu um carro de passeio e a vítima foi levada às pressas para o hospital local.
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0: Em Jaguaré, um caminhão desgovernado colidiu contra um carro e invadiu uma residência na manhã de ontem. O forte impacto destruiu parte do imóvel e deixou uma moradora ferida.
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0: Já em Alegre, a Polícia Militar evitou que um homem suspeito de praticar atos obscenos na presença de três crianças fosse linchado no meio da rua por populares na noite deste sábado em São José do Calçado, no sul do estado. Para conter a confusão e controlar o tumulto, as equipes usaram um spray de pimenta. O homem foi levado à delegacia da cidade e, segundo a Polícia Civil, ele foi autuado em flagrante por divulgação de cena de estupro, sexo, nudez ou pornografia.

0: fotografia sem o consentimento da vítima. Ele foi encaminhado para o centro de detenção provisória.
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11: Na Litoral 8 horas, bom dia.
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0: E na Litoral Onda Legal, 8 horas, 9 minutinhos. Minha querida Renilda Rangel, aquele abraço. Edivaldo Souza Pontes também está comigo aí. Aline Gon. Ai, Aline, você é uma figura. E essa pequena Carolina, gente, que nasceu.
1: Nossa Senhora da Penha, coisa mais linda.
0: Ai, agora é a Carolina e a Antonella, duas bebês maravilhosas. Aline, um abração especial pra você. Thelminha, corre com o senador, dá um abração no marido. Obrigada por esse carinho, amei conhecer a pequena Carolina. Ai, gente, que coisa mais linda. Delaí, bom dia, Thelminha. Delaí e Clauci aqui ligadinho nesta segunda-feira, essa minha dupla dinâmica maravilhosa. Um abraço. Juliana também, que já chegou chegando. Verinha, Verinha. Parabéns, Vera Lúcia.
2: Bom dia, abençoado para todos nós.
0: Amém.
2: Mais um ano que Deus está me concedendo, né? Mais um ano de vida.
0: Oh, glória.
2: Dou graças a Deus, Ele.
0: Amém.
2: E glorifico
0: Amém.
2: Ele todos os dias. Com saúde, paz, né, prosperidade. Deus sempre está no meu caminho. Eu creio nele.
0: Amém, e amém, Verinha.
2: Mais uns anos de vida,
0: oh,
2: que se ele puder me dar, né?
0: Que venha, né?
2: Mas ele dá.
0: Com muita saúde e amor, é isso.
2: E tudo de bom na minha vida, né, Thelminha?
0: Obrigada.
2: Abraço, Thelminha.
0: Para você também, beijo. Verinha. Beijo.
2: Vera do Pôr do Sol.
0: Tá aí, ó, Verinha do Pôr do Sol, completando mais um aninho de vida. Minha querida Joyce, filha de Beto Jamaica. Então, Vera e Joyce, parabéns, parabéns, parabéns. Muitas felicidades. Que Deus possa abençoar vocês, meninas.
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0: Na Litoral, eu tô legal, tá aí Diego e Vitor Hugo, 8 horas 18 minutinhos no mês dos pais. 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

0: Litoral Legal, gente, 8 horas 37 minutinhos. Bom dia, Wanderson Luiz Brunelli.
1: Bom dia, Thelminha, que nosso dia seja abençoado por Deus aqui. Você sabia que existe um peixe chamado Flamengo?
0: Flamengo,
1: ele
0: sim.
1: Ele é lá das regiões lá da Amazônia, lá. Obrigado também.
0: Tá bom.
1: Hoje o Litoral é rádio show. É rádio de todos os capixabas do Brasil e do mundo.
0: Ai, Wanderson Luiz, você é uma figura. Um abraço especial pra você, meu querido. Deixa eu mandar uma alusão pro Marcos Gargamel. Está em Jardim Camburi. Thelminha, hoje é dia do tintureiro. Ah, a todos os meus tintureiros de plantão, aquele abraço. O Xande já deixou recadinhos aqui também, né? Obrigada, Xande, pelo carinho. Zira Winter já chegou chegando com aquele ovinho mexido. Ó, deve ser um leite com uma mistura aí de chocolate. Tá certo, Zira? Um abraço especial pra você, meu amor. Áurea do João Meneghelli também já chegou por aqui, né, Thelminha? É, Áurea, sou dona Tchai. Um abraço pra você. Rosângela Bernadone já mandando alôzão pros filhos que estão lá pelas Europa fora. Um tá na Espanha, outro tá em Portugal. Ai, esse coração de mãe. Mandando alôzão pra toda a família Bernadone, né, Rosângela?
2: Toda a família Bernadone. Também para o Ney Oliver, Diego Lira, né? São de férias. O Ney de férias forçada, né?
0: Forçada!
2: E o Diego pegou umas férias, né? Pegou embalo e tá de férias
0: e
2: também.
0: Tá também, né? Ah, entendi.
2: O Luiz Carlos, o Negão, para Rose.
0: Esse Negão é danado.
2: E para Marcinha Brit de Resistência, para Marina do Colômbia.
0: Para
2: todos os amigos, todos os ouvintes. E beijos também. Tem um ótimo início de semana.
0: Pra nós, Rô. Beijo pra você, pro seu maridão, pros seus cachorrinhos. Obrigada, meu amor, por essa audiência maravilhosa aí. Cleitinho! Bom dia, Thelminha, coisa mais linda! Ai, meu Deus do céu, Cleitinho. Ô, Cleitinho, dá um abração aí nessa flamenguista maravilhosa, que é sua esposa, tudo de bom, tá bom, vascaíno? Ai, esse vasquinho do Cleitinho. Ai, Cleitinho, um abraço especial pra você, meu amor. Obrigada aí pelo carinho de sempre aqui comigo, tá bom? Ednilson!
3: Bom dia, Litoral! Bom dia, Thelma Rocha! Ednilson por cá, hein? Segundou, bebê! Bora, bora! Bora, bora! Que rapadura é doce, mas não é mole, não!
0: Não é mole,
3: hein?
0: Não, né? Um abraço, bom trabalho pra você, meu querido!
4: Fica aí! 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

0: na Litoral, eu tô legal. Meu tio Tana, aquele abraço especial pra você, pra minha tia Sueli, né? Mais um ano de vida, de relacionamento. Daqui a pouquinho eu coloco seu áudio ao vivo. Parabéns pra esse casal maravilhoso. Um abração pra minha mãe maravilhosa também. Mãe Maria tá lá no bairro Luiz Iglesias. Minha tia Tana, toda a minha família. Ciderley, aquele abraço. Já, já eu coloco seu áudio ao vivo, tá bom? Um abração aqui para meu querido China, Marcos Gargamel, que já deixou um recadinho, galerinha da barbearia Andreata, e um abraço, Andreata. Obrigada por esse carinho. Fernandinha Alves, bom dia. Cleitinho, Áurea, do João Manuel Meneghel e o Antônio José de Souza, 915.
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0: Em Cariacica, a Polícia Civil investiga a morte de um empresário e três pedreiros da mesma família após desabamento. O trágico soterramento, né, ocorreu em uma obra de ampliação que estava irregular e embargada.
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0: Na Serra, um ataque a tiros em via pública assustou moradores e deixou quatro pessoas feridas. A polícia realiza buscas na região, mas nenhum suspeito foi detido até o momento.
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0: Em Vitória, uma forte massa de ar frio avança pelo estado e promete derrubar as temperaturas essa semana. Atenção, atenção, né? Os termômetros podem registrar mínimas históricas de até 7 graus na região serrana.
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0: Já em Anchieta, a concessionária liberou um novo trecho duplicado de 5 quilômetros na BR-101. A pista amplia a faixa contínua de duplicação entre a capital Vitória e o sul do estado.
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0: aqui no Litoral, eu tô legal, 9 horas 35 minutinhos. Ai, bom dia, Thelminha Manolozão aqui pra nós, estamos te ouvindo. Fabiana do Recanto da Lagoa, sua filha casou um sábado, né? Tava linda, hein, Fabi? Ai, essa mãezona, e tava maravilhosa também, ó, só no vestido lilás, gente. Que coisa linda, que Deus possa abençoar a sua filha, tá bom? E o esposo dela também, viu, Fabiana? Adorei ver as fotos, nossa, ela ficou linda mesmo, meu Deus. Lindomar... Que isso, Elidomar? Thelminha, ligadinha aqui da melhor. Tem um pouquinho aqui de taiol pra gente poder rasgar, hein, Thelminha? Menina, mandou uma folha... Ó, mandou uma foto com várias folhas de taioba. Vocês gostam, né? Rasgar a taioba e la meter na ripa. É, gente, vão meter a ripa na tristeza, sabe, nos invejosos... Nas coisas ruins. Fala pra mim aí, gente. Fala pra mim, você que é ouvinte aqui de Thelminha Rocha. Que você meteria uma ripa também? Pode pegar a ripa de Thelminha Rocha que eu vou deixar, tá? Além de eu descer aí e pegar vocês nas esquinas da vida. Mas aí eu pego gostosinho, tá, gente? Isso é com muito amor. Mas tem vontade da gente pegar uma ripa e dar uma ripada por aí, não dá? Nossa senhora, eu dou, ó, ripada nos invejosos. Nos mentirosos, sabe? Nos falcatruas. É isso, gente. Aqui a gente pega a nossa ripa e dá uma ripada nas coisas ruins, que a gente não pode ficar com coisa ruim do nosso lado, não. Não é isso? É isso. Lindomar, aquele abraço. Um abraço especial pra você, Lindomar. Obrigado pelo carinho. Ai, meu Deus. Oi, Duílio!
1: Bom dia, bom dia, bom dia, bom dia, bom dia, Thelminha. Fala comigo também, ó. Thelminha, como é que vai ser, Thelminha? Nossa,
0: eu tô
1: semana?
0: Bem. Vai ser, já tá sendo ótima.
1: Cheia de graça, fé, luz,
0: amém.
1: Paz,
0: amém.
1: Pela bênção de Deus.
0: Amém, amém, amém.
1: Thelminha, Thelminha, vamos rasgar a taioba essa semana, Thelminha. Taioba com angu é bom demais. Ai, ai.
0: Que é isso?
1: Ai, Thelminha, taioba com angu.
0: Duílio? Que é isso, Du? Deixa eu até baixar aqui, gente. Não vai no trem desse, não. Ai, meu Deus do céu. Como é que é, Duílio?
1: Hã? É bom demais. Ai, ai. Ai, tem minha. Ai, ama com angu.
0: Duílio. Ô, Duílio. Ô, Duílio. Faz um negócio desse, não, Duílio. Aí você... Aí você complica a minha vida, Duílio. É... O que que eu faço, gente? Fala pra mim aí. Doelho.
2: Oi, Thelma, nós temos sósia do Mateuzinho agora? Eu, hein?
0: Mas vocês sentiram? Vocês sentiram? O Mateus, ele é muito contido. O Mateus, ele só libera. Né, calma? Libera geral. Então, libera. Só pro Bruninho e Vitória. Aí, quando é o Bruninho, Mateus se arreganha todo. Ah, faz e acontece. Agora comigo aqui, ele não é, não. Mateuzinho comigo, ele é bem contido. É aquela coisinha assim, ó. Desse jeito, ó.
3: Ai.
0: É isso, gente. Mateuzinho comigo, é desse jeito. Agora, o Duílio, não. O Duílio já vem rasgando a taioba até o talo, né, Duílio?
1: Ai, Thelminha.
0: Ô, gente, eu vou ter que fazer uma competição agora de chumidinha. Ai, gente, fiquei vermelho. Ai, meu Deus. Fabio Roberto, bom dia, Fabio Roberto. Renato Marcelo Gilles também, bom dia, Flamenguista. É nóis, hein, Renatão? Antônio José de Souza só tá na labuta aí, hein, Thelminha, ouvindo você que é a melhor. Obrigada, Antônio. Ai, gente, vocês são demais. Fala, Andreata.
4: Bom dia, Thelminha. Uma ótima segunda-feira para nós, que esse mês de agosto seja repleto de bênçãos. Aqui é o Andreata da Barbearia, manda uma música para nós aí, um alô pro
0: tá
4: meu
0: bom.
4: Amigo Breno e Paula. Estamos na melhor, estamos na Litoral.
0: É isso, meu amor, um abraço para você, galerinha aí de Baixo Guandu, obrigado pelo carinho. Wanda Vitelona, bom dia, ótima segunda. Eu vou ali pro intervalinho, 9h40, já eu tô de volta, hein? 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
1: Litoral tá legal, 9 horas 55 minutinhos, daqui a pouquinho 60 minutos de música aqui na nossa Litoral. Meu querido Ciderley, bom dia.
2: Bom dia, Damião Rocha.
1: Bom dia, meu querido.
2: Papai do Sol abençoe o seu dia.
1: Amém,
2: sua
1: fam... nosso, né?
2: Pra sua família, a família de todas as pessoas deste mundo, que haja muita paz. Amém. Das famílias.
1: Glória.
2: Tá? E tá outra coisa, manda aquele alô bem... Chorado, você gosta
1: pra
2: de
1: quem?
2: Fazer.
1: Pra quem?
2: O pessoal que tá aqui na obra, aqui no da La Bernardina.
1: Os meninos de obra aí, ó.
2: O pessoal da parte de pintura.
1: Tá bom.
2: Pra todo mundo. E pra todas as pessoas que trabalham em obra, tá bom?
1: Tá bom, você
2: deve. Um ótimo dia, um grande abraço pra você e sua família.
1: Obrigada,
2: meu. E manda um abraço pra minha mãe também, que tá lá em Ponta Santa Joana.
1: Ah, Adelina.
2: Adelina e o Antônio.
1: Adelina e Antônio. Tá bom, então, Ciderley. Grande homem, meu querido Ciderley. Adelina, Antônio. Obrigada em Pontal de Santa Joana, né? Falando em Santa Joana, bora lá pro bairro Acampamento, meu tio.
3: Até minha Rocha, bom dia. Mandar um abraço especial também pra nossa amiga Lini Gon. Gente
1: Lini
3: boa
1: Gon.
3: Demais. Gente igual a gente, né?
1: Ela é maravilhosa.
3: E lembrando, né, Thelma, essa manhã, esse mês de agosto. Ei, agosto especial. Agosto, onde eu completo 35 anos de
1: 35
3: casado, então. 35
1: já?
3: Parabéns.
1: Nossa,
3: pra nós aqui,
1: pra
3: né?
1: Pra nós, né? Vocês
3: estamos aí na luta, desejando a todos aí uma ótima semana, um bom mês. E na Litoral tô mais do que legal. Um abraço pra minha amiga Aline Gão. Parabéns, né? Pra ela, mamãe em dobro.
1: É, mamãe em dobro, é verdade. Meu tio, receba meu abraço, você... E minha tia Sueli, parabéns, 35 anos de casado. Gente, é muita união, muita cumplicidade, muito carinho, né? Papai do céu aí possa proteger ainda mais a sua união, tá bom, meu amor? Amo vocês, hein? Andressa, bom dia, Thelminha. Tá com saudade, Andressa. Quanto tempo! Ai, Thelminha, eu tava na colheita do café, Thelminha. Ai, Andressa, leva o radinho com você. Pendura o radinho. Lá nos gai do café lá e fica me ouvindo. Que negócio é esse? Você tá me trocando agora pro café, Andressa? Afa, Maria. Ah, mulher, que eu vou com a minha ripa, te pega nessas ribanceiras desse café aí que você vai ver, hein? Você leva o radinho. Ai, gente, que... Não, mas vocês são tão malvados comigo. Jamais trocaria você, Thelmi. Ah! Ai, Andressa. Apaixone demais, obrigada, Andressa. É isso, gente, vocês não me trocam por nada assim não, gente. Que isso, hein? Aonde vocês foram? Até no banheiro pra fazer o número 2, vocês me levam junto com vocês. Me leva junto com você. É, gente, quer, Thelminha, vamos tomar banho comigo? Vou, gente, vou tomar banho. Vamos dormir, Thelminha, você deita aqui na minha caminha? Eu deito, gente, eu deito com você na caminha. Nossa Senhora da Pé, até durmo de conchinha com você. Aí eu viro assim no lado assim, deixa o radinho aí do lado pra ver. Não me troca, não. Ah, Thelminha, eu tô aqui no céu. Me leva junto. Nossa Senhora, eu tô, me leva. Ah, que malcriação, jamais, hein? Não troca, não me troca, não, hein? Ah, babari. Fala, Leão, seu dadachai.
4: Bom dia, Thelminha. Leão, fera na área, nessa segunda-feira linda, abençoada, trabalhando, vindo na Litoral.
1: Ô, Leão, você tá
4: porque
1: muito...
4: na Litoral nós estamos muito mais que legal. Vamos junto.
1: É, Leão, você só fica ouvindo tiroga, hein? É, gente, você acha que eu não tô de butuca em vocês, não, né? Que muitas vezes vocês ficam mandando mensagem lá pra tiroga e não manda pra mim. Eu sou ciumenta, viu, gente? Eu sou ciumenta de vocês. Nossa Senhora da PC, eu me azedo. Nem um saco de açúcar me adoça. Nossa, hoje eu tô tão malvada, né? Ai, credo.
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2: Na Litoral 10:04.
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3: E na Litoral, tô legal, 10 horas 4 minutinhos, começando aí 60 minutos de música. 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

0: isso, Cleiton e Romário, 10 horas 27 minutinhos. Você que tá aí grudadinha em Thelminha Rocha, minha querida Valdirene. Um abraço para você, tá no bairro Moacir Brotas. Uma vez que você participar, já tá valendo, tá, Val? Um abraço especial para você, minha querida. Andressa, manda alusão para minha mãe, Geilza. Thelminha, tá lá em Marilândia. Ela leva o radinho dela pro banheiro. Pode levar, gente. Me leva pro banheiro, me leva, Ju. Pode levar, tá? Cateline, sua linda. Bom dia, meu amor. Bruna Rosa também já tá juntinho comigo. Galerinha do Perpétuo Socorro tá aí, ó. Tatiana Rodrigues, um abraço especial pra você. Bom dia, Thelminha. Manda um alôzão pro pessoal da Dodô Retífica. Namorada do Sol, estão rasgando a taioba com você. Obrigada, Tiroga. Daqui a pouquinho tem Tiroga, gente, a partir das 14h. Aô, Dodô Retífica! Obrigada, meus amores, por essa audiência aí, galerinha da Morada do Sol. Cada dia eu tô passando aí pra tomar um café gostoso com vocês, rasgar a taioba de vocês aí da Dodô, tá bom? Ai, gente, vocês são demais. Mazilda, bom dia, abençoado dia pra você, Thelminha, todas as famílias da Rádio Litoral. Mês dedicado à família, hein? Faça oração, gente, pra tua família. Isso mesmo, mês da família. Então vamos rezar pela nossa família, né, Mazilda? Beijo especial pra você, tá bom, meu amor? Cateline já tá aqui, galerinha do Perpétuo, Fabiana do Recanto da Lagoa, Núbia da Lapícola, sua linda, beijo. Tá no bairro Nossa Senhora Aparecida, ali, Mãe Moscã. Um abraço especial para vocês. José Mendes, bom dia, Thelminha. Que o Senhor nos proporcione uma semana de muitas bênçãos, né? Deus no controle sempre. Você, sua mãezinha, tá aqui no meu coração, tá bom, José Mendes? Um abraço. Gilmar Gonçalves está lá com o cachorrinho. Gente do céu, coisa mais linda. Parece um ursinho de pelúcia. Um abraço especial para vocês, Gilmar Gonçalves. A galerinha de Aracruz aí curtindo a nossa litoral. Tiago Rosa também já tá aqui comigo. Meu querido Tiagão, Tiagão!
1: Oi, Thelminha. Bom dia, Thelminha. Tudo bem, Thelminha?
0: Tudo bem, Tiago.
1: Um abração que inicia mais uma semana. E falando nisso, Thelminha, ontem eu fiquei mais experiente.
0: Mais experiente.
1: Eu completei os 3.5.
0: Que
1: ontem,
0: isso, hein?
1: 3.5, hein? Comemoração, não precisou nem de eu fazer festa.
0: É mesmo?
1: Com a corrida do 8º Batalhão.
0: Oh.
1: Excelente a corrida lá ontem, com a Latina, hein?
0: É, me falaram que essa corrida foi maravilhosa. Muitos parceiros que estavam nela ontem, meus grandes amigos, os meus parceiros de corrida, né? Eu tô aqui contando os dias para o meu retorno também a essas pistas maravilhosas. Foi uma grande corrida ontem do batalhão, realmente, da polícia. Parabéns aí, Tiagão, recebendo a medalha. Ó, que coisa mais linda! Você que corre, parabéns aí pela escolha, tá, gente? Qualidade de vida. Pode ser corrida, pode ser pedal. Tem tanta galera que é do pedal junto comigo. Você que nada também, você que sobe, desce, você que caminha, você que vai pra academia. O importante, gente, é praticar saúde. Escolha aquilo que você gosta. Até o meu, eu gosto de dançar, então vai dançar. Ah, eu gosto de caminhar, eu gosto de pedalar, eu gosto de correr, eu gosto... Isso! Eu gosto de fazer academia, eu gosto de fazer musculação. Então, eu gosto de fazer pilates, eu gosto de fazer yoga. Gente, escolha. Escolha aquilo que realmente movimenta o seu corpo, tá bom? E vá praticar saúde. Deixa a inércia de lado, deixa a preguiça de lado, sabe? Deixa as coisas ruins de lado. Vai cuidar da sua saúde, da sua vida, da sua mente, do seu corpo. Coloca coisas boas no seu prato para você comer também, tá bom? Não joga coisa ruim no seu prato, não, porque você é a coisa mais preciosa do mundo para você. Então, se você não cuidar de você, quem vai cuidar? Então cuida de você, cuida do seu prato, cuida da sua alimentação, cuida da sua vida. Vai orar, vai pedir a Deus para aliviar todas as coisas ruins da nossa vida, não é isso? Tiagão, parabéns, tá? Que Deus possa te abençoar. E ele tava lá na massagem ontem na corrida. Você tá demais, hein, Thiago? Que isso, hein? Rosilene da Silva, sua linda. Bom dia, meu amor. Obrigada por esse carinho sempre. Bora que a nossa festa continua, ó.
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0: na Litoral, muito legal, 10 horas 50 minutinhos. Você que tá aí grudadinha comigo, Thelminha. Zira. Ô, Zira, mas aí é maldade pura, né, Zira? Nossa Senhora da Penha. Em plena segunda-feira, hoje, dia 3 de agosto, às 10h51, ela manda uma foto de um churrasco. Ô, Zira, o que tá acontecendo aí na Venécia? Fala pra mim. Não me esconda nada. Olha só, gente. Asinhas de frango. É, gente, tá lá, ó. Uma carninha ali, uma linguiçinha, um feijãozinho tropeiro. Isso aí é maldade, hein, Zira? É maldade purinha. Em plena segunda-feira fazendo churrasco. É, gente. Tá igual o negão lá, hein? Nossa Senhora da Pé. Eu não sei o que eu faço não com vocês, não. Meu Deus do céu. Ai, ai, ai. Vocês gostam, né? José Carlos do Córrego do Almoço também já tá aqui comigo. Meu querido Creicinho. Fala, Cleita. É, Thelminha, você vai ver aqui no Dodô? Mas por quê? Você trabalha no Dodô Retífica? Trabalho, Thelma. Ai, não acredito, Cleiton. Ai, vou conhecer o Cleiton, vou conhecer a minha flamenguista maravilhosa. Levar a camisa do Flamengo pra você, hein, Cleiton? Levar uma xícara do Flamengo pra tomar um café com você, né, Cleitinho? Você vai tomar no caneco do Flamengo, Cleiton? Ai, vocês gostam de implicar também, né? Tadinho do Cleiton, nossa, tá na sofrência com esse vasquinho dele. Cleitinho! Tô chegando por aí pra tomar um café. Você me recebe direitinho nessa Dodô aí, hein? Você me recebe direito aí, porque eu já vou levar a ripa debaixo do braço, hein? Nossa Senhora! E dá um abraço em toda a galerinha aí por mim, tá bom, Cleiton? Obrigada, meu amor, pelo carinho. Vocês são maravilhosos, meu Deus. Aí eu já passo lá do ladinho da casa do Tiroga e já almoço na casa do Tiroga também. Olha, olha, então, meu. Eu vou. Pode deixar que eu vou sim. Diana Rodrigues, bom dia. Rocha, bom dia, Tati. Tô aqui na morada. É da Morada do Sol também, a galerinha da Morada do Sol. Todo mundo já participando comigo. Fico muito feliz pelo carinho de cada um de vocês, tá bom? 10h53, eu vou ali pro intervalinho. É Vapt Vupt, daqui a pouquinho eu volto com muito mais. Segura aí, ó.
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0: Ali Toral, tô legal, 11 horas 26 minutinhos. O Cleiton tá lá no restaurante do Negão. Que é isso, hein, Negão? Afa, vale. Pratinho bonitinho aí, hein, Cleiton? Nossa senhora, que delícia. Macarrãozinho aí, ô, trem bom demais. Tamiris, um abraço pra você, pro Negão aí, pra toda essa família maravilhosa. Obrigada pelo carinho, tá bom? Fala, André! Diga, André!
1: Bom dia, sua linda! Bora, gataiola, Thelminha!
0: Bora, só se for agora!
1: É, Thelminha! Ah. Ontem eu tava até pensando, virei pensar, rapaz, essa Thelminha come 10 pãozinhos de queijo, imagina no domingo, hein? Will! Flamengo é só domingo pra nós, hein, Will? Aquele abraço pra mãe Vânia, pra Adriana, pro Vaninho.
0: Tá bom, meu querido.
1: E pra todos que estiverem curtindo na litoral tá mais que legal.
0: É isso,
1: e Deus
0: André.
1: Abençoe a nossa semana, até amanhã.
0: Tamo junto.
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0: Em Porto Alegre, né, o Internacional venceu o Corinthians por 2-0 no Beira-Rio. Com gols relâmpago, o time gaúcho abre excelente vantagem nas oitavas de final da Copa do Brasil.
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0: Em Sydney, na Austrália, o desabamento de um prédio mobilizou equipes de resgate e deixou feridos graves. Pelo menos 7 pessoas foram socorridas em uma área próxima ao centro comercial.
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0: Em Nova Delhi, chuvas fortes e enchentes severas deixaram 14 mortos e milhares de desaparecidos na Índia. Alertas de ventos fortes e temporais continuam ativos para as próximas horas.
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0: esqueça, essa é para as cabeças. 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
1: Bom dia, bom dia. 11 horas 43 minutinhos. O que, que foi, Jadson Dalla Bernardina?
2: Bom dia, Thelminha. Tudo bom?
1: Tudo.
2: Palmeiras jogou ontem, ganhou 3-0, Copa do Brasil. Eu não vi, não, o jogo do Flamengo ontem. Foi sábado?
1: Ai, meu Deus do céu. Pega você e pega o Fabiano, né? Thelminha, tô aqui, hein? Tô aqui, tarana. Tô aqui na panha do café, me diz aí, Thelminha, por que o Flamengo não jogou ontem na Copa do... Para! Vocês param com isso, tá, gente? A gente... Deixa... Bom dia, Thelminha. Vem o Luciano Alves também. Luzia, eu pego vocês de ripa, gente. Vocês param de implicar com o meu Flamengo. Estamos... Ó, presta atenção. A gente tá deixando vocês aí... Vocês que são esses vasquinhos aí... É, pra vocês jogarem, entendeu? Ó, no, o quê? No sábado foi o quê? 0-0, Vasco e Fluminense. Vai jogar na próxima quarta-feira, não é isso? Ontem teve 2 Internacional, 0 Corinthians. Vai jogar no próximo dia 6, na quinta-feira. 1-1 Mirassol e Grêmio, que foi ontem, né? Vai jogar na próxima quarta-feira. Temos aí na Arena da Baixada, hoje, às 9 horas, tem Vitória e Atlético do Paraná. No sábado teve Atlético de Minas Gerais com Juventude 0-0. Santos e Remo 0-0 no sábado. E olha o Palmeiras. Vou torcer pro Palmeiras. Pra Palmeiras 3, Fortaleza 0. Que isso, hein? Próximo jogo do Palmeiras e o Fortaleza vai ser no dia 5. Eu só quero ver. Você fica falando aí, vai ser Vasquinha, Vasquinha, Vasquinha. Caraca, eu tô sentindo a pressão, hein, gente? Luciano, você não vai fazer feio, não, Luciano. Tô torcendo por vocês, hein? Sou parmeira, hein? Ai, Thelminha. Flamengo vai jogar hoje também. Flamengo vai jogar hoje aonde? Flamengo vai jogar hoje. Mas não tá na... Gente, eu sou péssima com esse negócio. Vai jogar hoje em quê? Campeonato do Brasil? Deixa eu ver aqui. Nossa, eu sou muito ruim com esse negócio, gente. Não, aí. O Flamengo vai jogar quando, gente? Fala pra mim aí. Ou vocês estão sacaneando comigo, né? Alberto Jamaica, coraçãozinho, papai te ama. Ah! Ah, Beto Jamaica, vai pra obra, Beto! Vai pra obra! Ô, Luciano, é brincadeira. Ah, Luciano, você para, hein, Luciano? Você cuidado, hein? Geilza Alves, sua linda. Beijo, bom dia, Thelminha! Ai, não liga pros Vasquinhos, não, Thelminha. Nós somos Flamengo. É mesmo, né, Geil? Deixa esses meninos aí que são Vasquinhos falar. Deixa aí, eu quero ver quando eles pegarem, Palmeiras. Flamengo só joga próximo domingo, Thelminha, contra o Vitória da Bahia no Maraca. Nossa Senhora, vai ser bonito demais. Às 7h30 da noite, tá aí, ó. Flamengo e Vitória no Maraca. Não vai ser lindo. Mas o que é? 22ª rodada, ó. Tô sabendo de algumas coisas aí, pelo menos, né? Ai, meu Deus. José Gregório. Ah, pronto.
3: O Flamengo tá jogando ainda? Será?
1: Ai, Zé Gregório, eu não sei o que eu faço com você não, hein, Zé? Tô indo aí, tá? Tô chegando embaixo do Guandu, você me aguarde, tá? Eu vou ali pro intervalinho, já eu tô... Ai, eu tô azedo.
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0: você, ó.
1: Mas eu
0: acabei dando uma olhada.
2: 53.
0: Ai, eu também estou aqui na Litoral juntinho com você. É, gente. Que é isso aqui? Quem é?
3: O Flamengo tá jogando ainda? Será?
0: Que isso, gente?
3: Eu tô aqui embaixo jogando, ué.
0: Mas então, não, você não tá embaixo. Ah, é verdade, Zé Gregório.
3: Eu tô aqui em Vila Amélia.
0: Tá em Vila Amélia?
3: Descendo a farmácia real.
0: Ô, mas...
3: Pode vir, Tremia, pode vir.
0: Esse sotaque?
3: Pode vir.
0: Esse sotaque... Oh,
3: tô te esperando aqui, ó. Meu Deus do céu.
0: E esse sotaque...
3: Me falou medo.
0: E esse sotaquezinho aí? Você é de onde?
3: Não, filha, eu sou da Venezuela.
0: Ah,
3: tá
0: falando... Ai, gente. Olha, você é de onde, Zé Gregório?
3: Não, filha, eu sou da Venezuela.
0: Da Venezuela, gente. José Gregório... É nome venezuelano? José Gregório. Vai ser um nome brasileiro, isso aí. José Gregório. Nome brasileiro. Não é venezuelano? Eu sou da Venezuela. Igual Luiz Colombiano. Ai, os meus meninos maravilhosos. Ai, Zé, um abraço especial pra você, meu querido. Obrigada por esse carinho. Aí, ó, tem mais uma. Ai, Jesus, vocês são demais. Ademir Nascimento, o que foi, Ademir? Thelminha. Ô, Thelminha, a gente não pode ganhar tudo também, né? Deixa algum título aí pra eles também. Vamos chamar o Flamengo de guloso. É, ao invés de malvadão. É verdade. A gente vai deixar a gente não participando da Copa do Brasil, não. A gente tá deixando aí pra vocês aí, tá bom? Pra sentir o gostinho aí. Pode ficar à vontade. Pode ficar à vontade. A gente tá repartindo. A gente tá repartindo, né, Demi? Ai, Geilza, um abraço pra você, pra sua netinha, seu tiozinho, né? Leonara e Uliara? Nossa, que isso, que loucura, hein? Minhas meninas, minhas netinhas são tudo vascaína. Oxe, Maria, eita lasqueira. Johnny Zaquiel, um abraço especial pra você também, meu amor. Obrigada por esse carinho. Meus amores, é isso, finalizando aqui a minha participação. Ah, Odete, deixa eu colocar o Odete pra falar também. Fala, Odete.
4: Bom dia, uma vez Flamengo, sempre Flamengo. Flamengo é Flamengo, Thelminha.
0: Também
4: bom
0: acho.
4: Dia, sua linda. Ótima semana.
0: É
4: beijo.
0: Isso, Odete.
4: Odete de Baixo Guandu.
0: Aí, Baixo Guandu. Não é o Zé Gregório, mas é o Odete de Baixo Guandu. Uai, pronto, agora acertei. Ai, meu Deus do céu. Meus amores, estou de volta amanhã, terça-feira, 7 horas da matina, tá bom? Eu vou saindo de fininho, mas deixando aí com muito carinho o meu abraço e o meu beijinho assim, ó. Mas só pra você e até amanhã, se Deus quiser.
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3: Boa, boa, boa, boa, boa, boa, boa. Chama, chama, chama, chama.
4: Chama, moleque.
3: Então chama. Boa tarde, Bruninho. Boa tarde, Natizinha. Boa tarde, Bruninho.
4: Boa tarde, Bruninho. Boa tarde, Natizinha.
3: Boa tarde, boa tarde, boa tarde.
5: Boa tarde, moleque.
3: Boa tarde.
5: Cheguei!
3: Chegou, hein?
5: Antes tarde do que mais tarde.
3: Meio-dia e um, Bruninho e Nath ao vivo agora pra todo o Espírito Santo na Rádio Litoral. Primeiro lugar geral do Ibope, segundo, e a semana tá apenas começando.
5: E o mês de agosto também, né?
3: Ai, que meizinho de agosto, delicinha.
5: Agosto de Deus, graças a Deus.
3: Bora, Bruninho e Nath na Litoral, você chama no WhatsApp.
5: Aqui no 999-86-1050.
3: Vem, só vem. Conta pra gente como é que foi seu fim de semana. Conta boa, Nath.
5: Aqui no nosso zap, ficar à vontade, bebê.
3: Conta boa aí.
5: Não posso, não.
3: Conta boa, Nath.
5: O horário não permite.
3: O que que você fez no final de semana de tão
5: bom? Posso
3: assim?
5: Começar a chorar aqui, hein?
3: Isso é importante.
5: Então vamos botar música.
6: Ai,

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0: Vamos começar com ela, Natinha.
1: Quem?
2: Boa tarde, quem fala aqui é Duda, meu diretor de Cachimirim. Boa tarde pro Toninho, vem pula pula pra série. Boa tarde pros ouvintes Colatina, de Linhares, da Grande Vitória, de Cachimirim, Duda Mel. E um boa Duda tarde Mel. Meu grande amor, não posso falar o nome,
0: não
2: né?
0: Pode, Nath.
2: Mas boa tarde pra ele, assim mesmo, que ele tá ouvindo a Rádio Vitória
0: tem...
2: também. Boa tarde,
0: entendi.
2: Duda Mel.
0: O que é que Fui. Tem de escondido aí que a gente não pode saber?
1: De repente tem, não é um, entendeu?
0: De repente não é um.
1: De repente não é um.
0: Ô, Dudamel, você abre seu olho, hein, Dudamel?
1: É, Dudamel. Ela tem o mel, né? É. Já começamos por aí,
0: ela
1: beijo.
0: Ela tem
1: linda.
0: O mel.
1: Quem tá aqui mandando um convite pra gente foi a Lidiane Scarpati, Bruninho.
0: Ah,
1: ontem ela fez empadão, mas não mandou pra gente nosso empadão, né?
0: Não, nunca.
1: Mas mandou áudio aí também, mas ela falou pra gente poder ir no aniversário do filho dela. Todo mundo que tá ouvindo a Rádio Litoral tá convidado pra comparecer na casa dela, no setor África e Cidade Continental.
0: Atenção, Cidade Continental, ela tá convidando todo mundo.
3: Para tudo.
0: Ela tá convidando setor África, setor América, setor Oceania, todos os setores.
1: Todos os setores, toda a Grande Vitória pra comparecer no aniversário de 19 anos do Renan.
0: Isso.
1: Que é o filho dela. Sábado Isso. agora, a partir das 6h30, na casa dela, em setor África, Rua Argélia.
0: Ah, você falou, né?
1: Falei. Sei,
0: todo mundo, é.
1: Falei, ó, será um prazer contar com a presença neste dia tão importante. Contamos com vocês.
0: Pessoal de Balneário Carapebus, Praia de Carapebus.
1: Jacaraípe.
0: Aí Jacaraípe é um pouquinho mais longe.
1: Não tem problema,
0: mas o pessoal
1: não.
0: Vai.
1: Pode ir também.
0: Isso aí.
1: É, pode ficar à vontade.
0: A senha na hora de chegar na casa dela é falar, Bruninho e Natizinha me convidaram.
1: Exatamente, esse já tá dentro. Isso falou aí. Bem assim, só tem que levar a bebida da preferência.
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0: Já sei quem vai no aniversário lá, ó.
1: Quem?
6: Fala, Bruninho.
1: É, melhor não, né?
6: Aí, ó. E aí, Bruninho?
1: E aí?
6: Bruninho? E aí, Natizinha?
1: Ei,
6: Bruninho. Quem tá falando?
1: Eu preferia não saber.
6: Adivinha, Natizinha. Ô, oh, Nath, cadê você? Eu vim aqui só pra te ver. Ei, Natizinha, tá ligado? Ei, Bruninho, tamo junto, hein, moleque? Tô de volta, tô na carreata de volta, tá ligado? Só deu uma sumida de leve.
0: É porque tava namorando, aí sumiu.
1: Entendi. Agora... A mulher não aguentou, não. Deu um mês que a mulher não aguentou.
0: Ô, oh, Arlinda Metaltec, se você tá querendo... Se você falou, veio aqui só pra ver a Nath mesmo, eu acho que você tinha que vir hoje, 3 da tarde,
1: não.
0: Pra ver a Nath.
1: Hoje eu tô sem cabeça pra isso, pelo amor de Deus.
0: Vem!
1: Não.
0: Vem,
1: quem tá aqui,
0: Nath.
1: Ó, vou mudar de assunto. Pedro Paulo, do Centro de Vitória, falou que vai no aniversário, hein? Pode aí. Atualizar aí, que tem um monte de gente aí falando que vai no aniversário.
0: Lidiana, bota mais bolo aí, porque vai um monte de gente, tá?
1: A Franciane Motoguel também falou que vai. É pertinho da casa dela, que é Jorginho Limoeiro.
0: É isso aí.
1: Falou que vai também.
0: Todo mundo, então, semana não, sábado agora.
1: Sábado, 6h30.
0: Lá na casa da Lidiana Scarpati.
1: Lidiana até mandou áudio aí, convidando todo mundo.
0: Isso aí, ela falou
7: Vou
0: aqui,
7: ó. Vou matar vocês dois, tá? Vou aí. Matar vocês dois,
1: Oxi,
7: tá bom?
1: Por quê?
7: É pra você. Vocês aí da
0: Rádio Litoral. Mas os ouvintes
1: não,
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2: É a Litoral, a número 1 do Ibope, na sua tardezinha de segunda-feira, dia 3 de agosto. Semana começando, mês começando também. A gente ainda tá trabalhando naquela operação tartaruga, porque muita gente voltou das férias hoje. Tava de férias ainda mesmo.
3: Férias escolares, isso aí.
2: Férias escolares, férias de trabalho, porque tem gente que tira férias no mês de julho. Pra,
3: né? As profs, né? As profs.
2: Também.
3: Então, eu também tô sentindo, por isso que minhas aulas voltam amanhã.
2: Volta amanhã ainda?
3: Volta amanhã ainda, porque eu sou veterana, calouro voltou hoje.
2: Era pra ter sido hoje.
3: Exatamente. Complica, né? Complica. Complicou. A jovem senhora que tem que estudar.
2: Nath!
3: Quem? Cadê a festa da Lidiana?
2: Quero saber quem mais aí vai na festa da Lidiana Scarpati. Já sei, Matheus Trevisani.
3: Mentira, então vamos... que ele vai também.
2: Matheus Trevisani vai na festa da Lidiana.
3: É mesmo?
4: Boa tarde, Bruninho, amiga Nath.
3: Mas ele tá longe, tá viajando. Mas
4: tá quente, tá quem vai ajudar lá pra Bahia, né?
2: Aí, ó. Já voltou.
4: Muito calor aqui. Vendo você no litoral. No litoral tá legal. Quinta-feira tô chegando de volta.
2: Aí, viu? Aí dá tempo de ir na festa ali de Ana Scarpati.
3: Ele falou, quinta-feira ele volta, ele vai ficar aqui na sexta-feira, né, aqui na Grande Vitória, pra sábado ir na festa.
2: Fechou ele, Diana, essa aí você vai gostar, hein?
3: Matheus vai lá dar aquele presentão pro Renan desse final de semana.
2: A Franciane de Jardim Limoeiro falou que vai também lá, nosso evento bom é evento assim, agitado, ela vai.
3: Exatamente, vai estar esperando pelo empadão também lá, que ela falou, ó.
2: Esse aqui
3: tá, já até gravou aqui o endereço.
2: Tá tudo junto.
3: 6:30 a festa, hein, Franciane? 6:30.
2: Franciane.
3: Combinado, hein?
2: O Roberto também tá ouvindo aqui. Fala, Roberto!
5: Muito boa tarde, muito boa tarde.
2: É o JR.
5: Dinâmica. Nath e Bruninho, rei dos Miguéia. Uhum. Falando aqui do Lava Jato, JR abençoado, Dubai, do bairro Laranjeira.
2: Dubai.
5: Hoje é dia, né,
2: Bruninho?
5: Daquela esticadinha, né? Aquela muxurucazinha que você fica lá escondido no parque da cidade.
2: Uhum.
5: Qualquer dia eu conhecer vocês pessoalmente, que na litoral tô mais que
2: hoje
5: legal.
2: Hoje é dia, não, eu vou amanhã. Hoje é segunda, hoje, lá é só terça e quinta que eu vou pro parque da cidade.
3: Tem as datas pra
2: é
3: ir,
2: que é o dia,
3: né,
2: da aula, ué. A aula lá é terça,
3: tá,
2: e quinta.
3: Mas tem que correr todo dia.
2: Não, mas aí o corpo perto de casa...
3: Ah, mas lá é só terça e
2: lá é só terça e quinta, lá no parque da cidade.
3: Vai lá, ô JR abençoado, pra ver se tá correndo mesmo.
2: Ô, Adriano da Paixão Martins tá comendo uma rabada.
3: De quem?
2: Ah, ele falou lá. Você é boa de rabada, Natizinha?
3: Depende de quem tá avaliando, né?
2: Ah, mas... comida, menina, rabada.
3: Mas quem tá comendo é rabado, uai.
2: Exatamente.
3: Então depende de quem tá avaliando.
2: É isso aí.
3: Eu não posso ser desumilde e falar que eu sou boa nisso, entendeu?
2: Quem tá comendo essa rabada,
3: não, né? Não sei, ninguém. Tá complicado pro meu lado.
2: É complicado.
3: Lucileide, da Praia de Carapebus, também falou que vai nesse aniversário da Lidiana Scarpati.
2: A Arlindo da Metatec tá querendo ir.
3: Aí eu não vou mais, não.
2: Tá querendo ir,
3: se, não, se a Arlindo for, eu não vou, não, Lidiana. Esse aí tá barrado. Bota a foto dele assim, proibido. Não dê nem água.
2: Ele gosta, ele falou que vai levar a Natizinha.
3: Não, quero não. Prefiro
6: boa
3: ficar
6: tarde, Boninho. Boa Oi. Tarde, Rádio Litoral FM. Sou Fábio Araújo de Bela Aurora. Estou aqui na garagem do Hospital São Lucas fazendo horário de almoço e ouvindo a melhor. E como sempre, aquele alô especial. Vai a todos os meus amigos do Bar Matej, na Grande Bela Aurora. Gente, um abração, fico de Deus todos. Boa tarde.
3: Boa tarde.
2: Valeu,
3: boa tarde.
2: Vamos dar uma baratada aqui no Queco. Vai, Queco.
3: Ele vai dar uma baratada na
6: boa
3: Maracanã.
6: Boa tarde, Bruninho. Boa tarde, Natizinha. Ô, Bruninho.
2: Oi.
6: O negócio foi que esse pulado da Natizinha aí, que ela não quer cortar.
2: Eu sei disso.
6: Falou que o horário não permite.
2: Ela tá até meio de banda aqui.
6: Que tá com vontade
2: aqui.
6: Até de chorar. Então o bagulho foi tenso.
2: Ela tá meio de
6: aperta
2: banda
6: aqui. Aperta ela aí que ela vai falar.
2: Eu
6: tô ligado na programação que eu sei que ela vai falar.
3: Se apertar, sai.
6: Não apertar mais que legal.
2: Nada,
3: se apertar, sai. É, Kekin.
2: Se eu apertar aqui, eu apanho, menino. 2 metros de altura. Natizinha, os drones humanos dela. É. Medi 42.
3: É, são dois tipos que eu gosto.
2: É isso aí.
3: Sapato alto e homem também.
2: Exatamente. Vamos pro intervalo?
3: Melhor coisa que a gente faz.
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0: começa mais pela última vez. Meio-dia 56, vou pro intervalo, volto já com a sua música.
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3: Tô vendo ninguém na minha frente, bebê.
0: Agora, 1h18, sua participação no WhatsApp continua até 3 horas da tarde. Tem Bruninho e Nath aqui até as 2 pra toda a rede Litoral.
3: Isso, então já chama no Zap aqui no 999-86-1050.
0: O que você almoçou hoje, Nathzinha?
3: Hoje acabei de comer um arroz, feijão.
0: Arroz, feijão.
3: Vinagrete.
0: Alface.
3: Farofinha.
0: Isso aí, aham.
3: Batata frita. E peixe.
0: Rapaz, muita coisa nessa comida sua também,
3: tava,
0: né?
3: Gostoso.
0: Mas a Cris de Vila Graúna tá comendo um camarão cremoso, velho.
3: Mas, gente, plena segunda-feira.
0: Hoje é dia de comer camarão?
3: Não. Rapaz.
0: Camarão cremoso. Uma pessoa
3: rapaz,
0: chique, a pessoa
3: é outra
0: chique.
3: Coisa, né? Você come isso na sua casa?
0: Eu não como. Pra eu comer camarão lá em casa, é só quando cai o 13º, menino.
3: E olhe lá.
0: E olhe lá.
3: E olhe lá. Só quando tem promoção ainda.
0: O Álvares Dias...
3: No fim da feira.
0: No fim da feira. Álvares Dias de Cachoeiro. Falou aqui, ó. Vocês viram aí, né? Duda Mello não tá de bobeira, não. E misteriosa. Será que, hein? Será que o Álvares carrega a Duda Mello aí pra ela fazer esses esquemas dela?
3: Com certeza, né?
0: Eu acho que ele sabe de alguma
3: coisa.
0: É a colmeia.
3: É a colmeia da Duda Mello.
0: Eu acho que ele sabe de alguma coisa.
3: Não tenho dúvidas. Michele Nunes, Cidade Continental, também tá aqui falando que vai na festa lá da Lidiana Scarpati.
0: Vai a pé
3: pra festa lá da Lidiana Scarpati.
0: Agora, o Edu Caminhoneiro tá aqui também.
3: Cadê,
0: Edu?
4: Nath, aqui é Edu Caminhoneiro passando pra deixar um abraço pra minha neta Mavi, pra minha filha Vitória e pra minha neta Vanessa. Uhum. E na Litoral eu tô mais que legal.
0: E ele falou que vai na festa da Lidiana Scarpati.
3: É mesmo?
4: Nathzinha, se você quiser ir de caminhão, eu te levo na festa de caminhão.
3: Opa!
0: Vai de caminhão,
3: caminhão, ninguém nunca me chamou pra andar,
0: e
3: hein?
0: E buzinando daqui lá.
3: Nossa senhora. Rapaz, não dá pra recusar um convite desses. Não dá. É complicado.
0: Vamos lá com mais uma.
3: A Luz de Jardim Moeiro, Fabrício Buecker de Boa Sorte e Emanuele de Gaivotas também.
0: Oi.
5: Bom dia, Bruninho!
3: Bom dia, Tizinha, nós!
5: Bom dia, abençoado pra geral aí, ó. Manda um alô pra nós aqui, ó. Cachoeira, Mirinho, Plínio, nós aqui, ó. Limpando a pista toda, hein? Galera do elétrico aqui, ó, tá deixando passar nada. Passa nada, Bruninho. Aqui é só corridinha.
0: O cara do Alec tá pegando tudo lá em Cachoeiro, velho. Eles não estão perdoando nada.
3: E só vai pegando.
0: Principalmente quando passa ali de madrugada na rodovia do Valão ali. Eles estão pegando tudo ali, meu parceiro, que eu sei.
3: E o que tem de bom pra pegar lá?
0: Ah, o que acontece na rodovia do Valão de madrugada fica na rodovia do Valão. Ô, Nath, vamos de mais música, porque na Litoral...
3: O sucesso não para.
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1: Tosquinho! Essa é a nossa música, meu pai.

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0: Adoro quando você participa com a gente aqui no WhatsApp. Manda um abraço aqui pro meu primo Gabriel. Lá em Cachoeiro de Itapemirim, tá ouvindo a gente, passando lá pelas ruas de Cachoeiro. Grande Gabriel, um abraço pra você, pra Aline, pra Gabi, pro Daniel também.
2: Mas esqueci o nome de parente, hein?
0: Mas, bicho, é tanto parente, velho.
2: Vaçuí ainda, né?
0: Não, Cachoeiro.
2: Cachoeiro ainda? Cachoeiro. Região sul do estado.
0: Muita aparentada. Valeu, Gabriel!
2: Aqui é o Alferidinho de Cachoeirim, falou bem assim que você tá conhecendo muito a rodovia do Valão de Cachoeiro.
0: Acredito
2: que você já pegou alguma coisa por lá.
0: E a gente fica rodando, aí eu vou lá junto direto com ele, de vez em quando.
2: Ah, entendi.
0: Fica aí, eu e ele, nós somos... Tem uma rua ali na rodovia do Valão chamada Álvares Dias.
2: É mesmo?
0: É.
2: Tem um ponto, né, chamado Álvares Dias. Álvares Dias, Álvares Meses, Álvares Anos.
0: O que acontece naquele ponto ali? Aline de Nova Rosa da Penha Doce.
3: Boa tarde, Bruninho. Boa tarde, Natizinha. Bruninho, pode chorar. Nós estamos ligados que o maior salário de locutor da Grande Vitória é o seu.
2: Olha!
3: O pessoal come lagosta e caviar.
0: Só com lagosta e caviar.
3: Manda alôzão pra mim, Aline Calhau de Nova Rosa da Penha.
2: Manda aí um alô pra ela.
0: Alô pra Aline Calhau de Nova Rosa da Penha, que tava sumido, ó. Desde de outubro que ela não mandava mensagem aqui pra rádio.
2: Finalmente, né? Um bom filho, a casa retorna.
0: É, vem só pra perturbar também.
2: É, e agora, quanto tempo agora pra ela voltar? Porque ela mandou mensagem no ano passado, em agosto também, depois apareceu em outubro e agora apareceu em agosto de novo.
0: Ela tá aparecendo, sabe o quê?
2: Quê?
0: Boleto, que some e de repente aparece de novo.
2: E a gente não...
0: A gente menos espera.
2: O problema do boleto é que a gente não quer ver receber ele, não.
0: É, isso é verdade.
2: A Aline, a gente até gosta quando ela volta.
0: Ô, Elton, de São Mateus.
4: Boa tarde, Natizinha. Boa tarde, molecote.
2: Boa.
4: Ô, Elton.
0: Boa.
4: É auto, motorista carreteiro, sentido aqui, bicado.
0: Pose do rodo.
4: Aracruz fazendo descarrega ali, positivo.
2: Positivo.
4: Pô, aqui na escuta de vocês aqui. Positivado. Tchau,
2: obrigado.
0: Vai fazer, o descarrega na igreja, né?
2: Exatamente.
0: Ou então no centro, é isso aí, meu
2: parceiro. Mas ele descarrega onde consegue,
0: onde
2: né?
0: Onde dá.
2: Cada um do seu jeito. Dudamel passou a verdade dela aí, você leu, né?
0: Não.
2: Você viu? Não sei se é bom ler, se isso não é bom ler.
0: Tanta coisa aqui.
2: Mas botou, verdade, não tem só um.
0: Ah, isso eu vi.
2: Quando o mel é bom.
0: O quê?
2: Quando o mel é bom.
0: O quê?
2: A abelha sempre volta.
0: Igual o Arlindo de Metaltec voltou, Nadizinha.
2: Né, mas voltou pra outra
0: é
2: lá, pra
0: mel
2: mim não.
0: É muito bom.
2: Tô fora, esse mel aqui não tem não.
0: Romim Pintor tá aí. É isso aí, Romim Pintor. Falou, Bruninho, e o Pix, Natizinha? E o Pix? Não chegou ainda. A gente, né? Não chegou. Cadê
2: Se
0: o
2: você
0: Pix?
2: Quiser mandar o Pix aí, pode ficar
5: Meu
2: à vontade.
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0: Michele Nunes, Cidade Continental, tá ouvindo. Cris de Vila Graúna. Tem mais alguém aí?
2: Adelson, do Parque Residencial Tubarão. Danilo também tá por aqui. A Grace Vieira, de Santa Mônica.
0: Áudio da Rosângela.
6: Ei, Bruninho. Ei, Natizinha.
2: Oi.
6: Boa tarde. Tudo bem com vocês?
2: Bem.
6: Sou eu, Rosângela Bernardoni, do bairro São Miguel, em Colatina. Ah. Deixa eu mandar uma boa tarde pra vocês, pro meu esposo Paulo, pros filhos Patrick, Pablo e Parley. Pablo, que mora na Espanha.
0: Ah, mora
6: Parley,
0: na Espanha.
6: Que mora em Portugal.
0: Ah, e você
6: Patrick,
0: mora onde?
6: Que mora aqui mesmo.
0: Ah,
6: e pra todos da cadeira cativa. E beijos. Tem uma ótima tarde.
2: Beijo pra você, Rosângela maravilhosa.
0: Todo mundo fora.
2: Essa eu não esperava.
7: Mexe nas minhas
0: gavetas. Mexe nas gavetas,
2: não, gente.
7: Boa tarde, molecote. Boa tarde, Natizinha.
0: Beijo,
7: meninas. Sua, né? Beijo. A Rebeca Dado de Colatina. Não.
0: Mexe na gaveta dela.
2: Não, pelo amor de Deus.
0: Sabadão agora tem o quê, Nath?
2: Sabadão agora tem Belo, né, Bruninho?
0: Vamos ouvir um Belo?
2: Bora.
0: Transas.
2: Ui, 84 anos já faz.
0: Para, eu sei que não.

0: Litoral, eu tô legal, Belo Transas. Fechando por aqui 45 minutos de música. E agora, Natizinha?
1: Agora?
0: Vamos pro intervalo.
1: É, uai, vai pro intervalo, ganhar dinheiro, pagar nosso salário. E é isso, né?
0: Daqui a pouquinho a gente volta, não sai daí não.
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0: Fortaleza. Muito obrigado.
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0: Na Litoral, eu tô legal. 1h57.
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0: E tá na hora, tá na hora. Tararara.
2: Tá na hora de ir embora. O Bruninho e Nath vai trabalhar. Tararara. E vocês vão cair fora.
0: Não, o pessoal vai cair fora, não.
2: Não, pessoal de Linhares, Cachoeira e Colatina.
0: Eles vão. E aí a gente vai ficar com saudade. Amanhã a gente volta pra Linhares, Colatina e Cachoeira.
2: É, vamos ver se Dudamel se acerta aí com esse povinho dela.
0: Será
2: aí
0: que ela vai contar pra ele? Conta pra gente, pelo menos no direct.
2: É, quem é? A foto? Foto.
0: Manda foto.
2: Manda foto aí. Manda como foto. Como que ela organiza o esquema dela também, né?

0: contatinho.
1: Pra poder dar uma aula aqui na rádio.
0: Ah, é, você tá querendo aprender?
1: Não, eu tenho mandado até beijo lá pro pessoal da agência do Ibis, do Correio, tá? Pro Gabriel, que tá ouvindo a gente.
0: Ah, abraço!
1: É
0: só ele que importa, tá?
1: Não, tem também
0: não, o Thierry, tem mais ninguém.
1: Tem a Natália.
0: Tem a Natália lá?
1: Tem a Natália lá.
0: Duas Natália na vida do Gabriel.
1: Toda Natália é maravilhosa, né? A gente tem que combinar isso. E mandar beijo pra todo mundo que tá lá trabalhando junto com ele, viu?
0: Fica ouvindo lá?
1: Espero que não, né? É muita bobeira que fala nessa rádio.
0: É muita bobeira.
1: É melhor não. É.
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2: 1h59.
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Olá, muito boa tarde, que bom que você tá com a gente, 95,3, muito prazer, eu sou o Tiroga, e agora seja muito bem-vindo, seja muito bem-vinda, a festa vai começar, entre e fique à vontade, convida a galera, o WhatsApp liberado para você participar a partir de agora, 27 é o código de área, 996-52...

0: mandado o seu recado. Aproveita, segue a gente lá no Instagram, tem promoção rolando por lá também, arroba Litoral FM Noroeste. E aproveita e me segue também, arroba Tiroga Locutor. Primeiro convidado tá chegando. É ele aqui, ó, Vitinho Imperador.
1: É som de paredão. O solo que vai ficar na sua mente aí, ó. Bora, Demi Boy, bota a paixão.

Litoral, eu tô legal. Esse é o Sorriso Maroto, Ferrugem, o grupo Benzadeus. Perdas e danos. Ó, rolou por aqui também Matheus e Cauã com Lauana Prado. Teve Vitinho, Imperador. Ai, tem muita gente bacana que confirmou presença na nossa festa. Tiaguinho, o Álvaro Nobre, Henrique Juliano, Jeito Moleque. Eu tô esperando você passar por aqui pra mandar aí o seu boa tarde. Parabenizar quem está aniversariando hoje. Se você está soprando velhinha, parabéns. Saúde e vida longa. Vem comemorar aqui na nossa festa. Não paga nada, tá? WhatsApp liberado 27996526580. E pode mandar áudio, que é bacana de te ouvir. Já já a gente manda aí o seu alô. 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Pedro Sampaio já chegou por aqui. Aê!

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1: Ai, Zé Litoral, eu tô legal. Pensamentos intrusivos. É o som do Tiaguinho aqui na nossa festa. A gente já volta, tá? Fica aqui.
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0: Na Litoral é tão legal, Jeito Moleque, Sutilmente, a música do Skank. Ó, rolou também Henrique Juliano, Seja Ex, Álvaro Nobre, Censurar, Censurem os Amores, é o nome da música nova dele aí, hein? E você curte aqui na programação da Litoral, hein? Bora mandar aí o seu boa tarde, o seu alô, 27996526580. Boa tarde pra Zira Winter. Ela tá lá em Nova Venécia. Boa tarde, dá um alô aí pro tio Geraldo, o Rabicó do sítio do Pica-Pau Amarelo. Dá um alô aí. Mandei. Deixa eu ver mais aqui. O Jefferson Andreata, lá em Baixo Guandu, tá lembrando. Tiroga, manda os parabéns pro Pop Gás de Baixo Guandu, completando 3.7. Ô, Pop! Parabéns, cara. Saúde e vida longa pra você. Do jeito que você tá tomando aquele negócio que você toma aí, cara, te fala, hein? Segura a onda. Ai, ai. Marcos Gargamel com a gente. Boa tarde lá em Jardim Camburi. Rebeca, fala comigo.
1: Boa tarde, jovem Tiroga. Segundou. A nova semana de paz, novo mês. Muita paz, bênção, saúde para todos nós. Sou eu, a Rebeca Andrade, a poderosa, a vovó do tempo. Abraço para todo mundo, principalmente para a família Casa Nova. Aqui pertinho da minha casa, meus vizinhos, tá bom? Para todos eles. A galera é grande, então, para todo mundo. Aí, família Casa Nova. Beijo, beijo. 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
0: Bora, valeu, Rebeca. Abraço para toda a turma aí. José Gregório, buenas tardes. Hablas comigo?
2: Boa tarde, Tiroga, na nossa Litoral aí, Sol.
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0: Valeu, José Gregório. A ficou meio ruim, mas tá bom. Daniele tá lá no Ayrton Senna. Tatiana, boa tarde. Tá lá no bairro Morada do Sol. Mazilda, fala comigo.
4: Boa tarde, Tiroga.
0: Boa.
4: Tudo bem?
0: Tudo.
4: Tô aqui de novo, Mazilda, de Colatina Velha. Aqui, vou desejar uma abençoada semana pra todos nós, né? Com Deus sempre à frente, né? De tudo e de todos. E para as pessoas, todo o povo, né? Se conscientizar que esse mês é o mês da família.
0: Ah,
4: faça orações pelas suas famílias, tá bom?
0: Bem lembrado.
4: Beijo na Litoral, tô legal.
0: Valeu, Marcilda, lá no córrego do Colatina Velha. Bem lembrado. Inclusive, é isso. Rezar pela família mesmo. Boa tarde, Tiroga e a Dulce do Vila Amélia. Manda um feliz aniversário pra Nadir, lá em Nova Almeida. Na Litoral, tô legal. Nadir, tá aniversariando hoje. Aí, Nova Almeida, parabéns. Saúde, vida longa, tudo de bom. Ai, só mais um áudio aqui pra gente estar na hora de informação. Bernadette, fala comigo.
5: Oi, Tiroga. Boa tarde. É Bernadette do Barnório Fraga. Tudo bem? Comigo tudo bem. Você passa uma música para mim? Ofereço para todos os ouvintes, todos vocês aí da rádio, tá? Um grande abraço. Tchau.
0: Tchau, tchau. Boa semana pra gente aí. Bora que tá na hora.
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0: A campanha nacional de multivacinação 2026 tem início nesta segunda-feira, dia 3 de agosto, em todo o Brasil. A mobilização segue até o dia 1º de setembro, com o objetivo de aumentar a cobertura vacinal. A vacinação é gratuita pelo SUS e está disponível em todas as unidades básicas de saúde e pontos de vacinação de todo o país. Quem está com o esquema vacinal incompleto pode aproveitar a campanha para tomar as doses. A mobilização terá o ponto alto no dia D nacional, realizado no sábado 22 de agosto em todo o país.
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0: Bom, a Secretaria Municipal de Saúde de Colatina realiza durante todo o mês de agosto uma programação especial em alusão ao Agosto Dourado, campanha nacional dedicada à promoção, proteção e ao apoio ao aleitamento materno. A iniciativa mobiliza as unidades básicas de saúde do município com atividades voltadas às gestantes, puérperas, mães, familiares e à comunidade. Com o tema Nutrir Hoje é Cuidar do Futuro, a campanha reforça que o leite materno é o alimento mais completo para os primeiros meses de vida. Ao longo do mês, as equipes desenvolverão uma programação diversificada com rodas de conversa, palestras, encontros com gestantes, orientações individuais e momentos de acolhimento, promovendo informação qualificada e fortalecendo a rede de apoio às famílias.
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0: na Litoral, eu tô legal. A nossa festa tem Mari Fernandes e Lauana Prado. Maluca, teve menos é mais. Ó, daqui a pouquinho você ganha um bônus com 45 minutos só de música. Tem o Bora Pagodear no finalzinho da nossa festa. 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Ana Castela, bora? Ah, tá vindo acompanhado com o Zé Felipe?
1: O então,

0: Litoral, eu tô legal, esse é o Grupo Pixote no meio do processo, hein? É a nossa festa, 27996526580, esse é o nosso WhatsApp, pra você passar por aqui e participar com a gente. É, e pode mandar áudio também, hein? Rosângela Bernadoni, boa tarde, fala comigo!
1: Ei, Tiranga, boa tarde, tudo bem com você? Sou eu, Rosângela Bernadoni, do bairro de São Miguel. Tiranga, deixa eu mandar uma boa tarde, um ótimo início de semana para você, para toda a sua família, para o meu esposo Paulo, para o filho Patrick, né, e para os outros, né, que não estão morando aqui, estão fora do Brasil, o Pablo, que mora na Espanha, o Parley, que mora em Portugal, e para a sobrinha Nora Fabiola, do São Judas Tadeu, para todos da minha família Bernardoni, todos os amigos, Ney Oliver, Diego Lira, Luiz Carlos do Negão, para Rose, para Marina do Colúmbia. E beijos, Tiranga, tenha uma ótima tarde.
0: Beijos, boa semana pra gente aí. Vera Lúcia tá aqui com a gente, mandou boa tarde, Tiroga. Hoje tô feliz, mais um ano de vida. Agradeço meu Senhor por tudo. Abençoa, amém. Ai, tá de nível hoje então, Vera Lúcia. Parabéns, saúde, vida longa. Que bom que você tirou um tempinho aí desse dia especial pra estar com a gente e curtindo a nossa festa. Seja bem-vinda, tá? Parabéns. Deixa eu ver mais quem aqui. Ah, Penha, boa tarde com a gente lá em Colatina Velha. Luiz Carlos Ferrares também tá parabenizando aqui a filhada, né? A Isadora tá completando seis

0: vida aí, desejando muita saúde, paz, todo o amor que ela merece e recebe do papai, da mamãe e do padrinho Luiz Carlos Ferrarese. Ô Isadora, parabéns pra você também, querida. 6 aninhos, né? Saúde pra você, vida longa, que Deus abençoe. Eu só não tenho o parabéns do cantar, mas tá valendo. Fernanda Alves, fala comigo!
1: Boa tarde, Tiroga. Sou Fernanda Alves, tô aqui ligado na litoral. Beijo nos quiduchos na litoral, tô mais que legal.
0: Ela me mandou um vídeo aqui do jogador Valmir, né? Magal aí, filho do Magal, tá lá no sub-15 do Flamengo. A Arara quase pegou ele no jogo, tava jogando o Flamengo e Ceará, o sub-15 aí, o jogador Valmir. Arara veio do nada assim em cima dele, teve que abaixar, cair, caramba. Além do adversário lá, ele teve que se livrar de uma Arara. Pô, bonitona demais também a Arara, hein? Pô.
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5: 3 horas.
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2: Bora um bônus pra você nessa tarde de segundona com 45 minutos só de música. A gente só vai parar de tocar música pra mandar o seu alô. Manda aí no nosso WhatsApp, 27996526580. Eu sou o Tiroga e eles são Cleiton Romário com Zé Neto e Cristiano.

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Na litoral eu tô legal, é problema, é o som aí da dupla Matheus e Cauã. Chegou agora, tá rolando por aqui 60 minutos, ou melhor, 60 não, Tiroga, 45 minutos só de música. Um esquenta, mas daqui a pouquinho, às 4, vai rolar 60 minutos, tá bom? E daqui a pouquinho tem o Bora Pagodear pra gente fechar a nossa festa. E pra mandar o seu alô, 27 é o código de área 996526580. 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Bora

0: Mari Moraíza.
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0: Na Litoral Eu Tô Legal, esse é o Ian, quando é amor, sem você e estou tirante esse cucurri. E daqui a pouquinho tem o Bora Pagodear pra dar animado nessa tarde de segundona, tá? Obrigado pela companhia aqui nos 95,3, tá rolando um bônus com 45 minutos só de música. 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Bora aqui pro nosso WhatsApp. Cadê o André? Fala comigo, André. Boa tarde.
1: E aí, Tiroga? Seu fanfarrão, boa tarde, Tiroga.
0: Eu?
1: Rapaz, que loucura, hein, bicho?
0: O quê?
1: Os torcedores tudo rivais perguntando cadê o Flamengo na Copa do Brasil. Aí quando a gente pergunta assim, cadê os rivais aqui na Libertadores?
0: É?
1: Isso é um pouco que está na Libertadores. Rapaz, isso quer malhar, bicho. O tal dos vascaínos é complicado, bicho. Mas vamos ver se vai conseguir passar, pelo menos dessa fase agora. Will, domingo tem o nosso Flamengo, Will. Mãe Vânia, Adriana, Baninho Borracheiro. Pra você também, Tiro, aquele boa tarde.
0: Boa,
1: seu
0: boa.
1: Fanfarrão. Na Litoral tá mais que legal.
0: Você é um fanfarrão, André. Boa tarde, cara. Boa semana aí pra gente. A Adriana mandou aqui. Boa tarde, Tiroga. Hoje, direto de SM São Mateus, seria isso? É a Adriana lá do Carlos Germano Nauma. É de São Mateus ou Adriana? Esse SM aí, Santa Maria, aí me pegou. Adilson Belotti também tá com a gente aí, lá no bairro Santa Terezinha. Valeu, turma. E você, tá por onde, hein? Chico Gobetti, a galera lá na mercearia Vista Linda, o Paraíso Gobetti. Bora que tem, continua
2: São
0: aqui.
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0: Na Litoral, eu tô legal, 90-10, Maiara e Maraísa, fechando aqui o nosso... O bônus com 45 minutos só de música. Volta hoje ainda, às 6, isso. É, e põe um esquenta, né? Daqui a pouquinho, às 4, rola 60 minutos só de música. Hora de ir pro intervalo, que é rapidão aqui. E na volta você vai curtir o Bora Pagodear. Bora, bora.
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0: melhor do pagode. Bora pagodear?
1: Na Litoral, eu tô legal, bora pagodear, volta amanhã pra fechar nossa festa que começa às 2, beleza? E depois do intervalo comercial a gente volta trazendo 60 minutos só de música. 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
10: Obrigado pela companhia, muito boa tarde.
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10: Ah, bora lá, gente. Só vai parar de tocar música pra mandar o seu alô. Pra mandar o alô, pega aí o seu celular e manda aqui pro nosso WhatsApp. 27996526580. Já começando mandando um salve pra galera lá da sorveteria Lindório, lá no bairro São Vicente. Sempre ligado na Litoral. Boa tarde aí pro Silvio, pro Jorge, Eli, Patrícia e Riquelme. Turma, obrigado pela companhia, boa semana aí. E bora, eu sou o Tiroga e eles são Danilo e Davi, começando.

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0: Litoral, eu tô legal. Bora lá então, Saudade Inconveniente. É o Menos é Mais com o Pablo aqui na nossa programação. 996526580 é o nosso WhatsApp. Salve aí pro meu amigo Meles, Guedes Uber, voltando de Vix, né? Curtindo aí o som da Litoral. Valeu, Menes. Tudo de bom. Obrigado pela companhia. Aliás, um alusão para toda a galera aí dos aplicativos ligados na Litoral, dando carona. A galera do táxi. Onde você estiver aí no ônibus também, né? Seletivo. E também tem um radinho sintonizado na Litoral. Obrigado pela companhia. Você no seu carro. Ô, Romildo Passarinho, tá no carro? Ah, é no carro de Rolimã que você tá, né? Fala comigo.
1: E aí, Tiroga? Tô escutando você aqui na Litoral. Nós estamos fazendo uma divulgação aqui do nosso carrinho de Rolimã. E a gente convida você de novo, Tiroga. Mas você não vem? Ei. É domingo, dia dos pais, descida de carrinho de Rolimã do bairro Santo Antônio. Pera aí que um cara quer mandar um áudio pra você, Tiroga.
2: Olha lá. Boa tarde, logo aqui. É o Branco, organizador do carrinho de Rolimã, cara. A gente quer ver você aqui, poxa. Vem brincar com a gente. Aqui é um luxo, você vai ver como. Você vinha a primeira vez, você não vai deixar de vir a segunda vez. Valeu, meu querido, um abraço.
1: É isso aí, Tiroga. Domingo, a partir das 8 horas da manhã, descida de carrinho de rolimã do bairro Santo Antônio. Na Litoral,
2: eu tô mais que legal.
0: Oh, valeu, passarinho. Valeu, Branco. Obrigado pelo convite, cara. É, domingão, dia dos pais, eu vou estar na igreja do bairro Morado do Sol. Vai ter uma celebração lá. Aí de lá, provavelmente, eu vou pra roça, né, pra minha esposa ir lá passar o dia dos pais, né, com o pai dela. Aí é por isso que às vezes não dá. Mas tá aí o convite. Então, dia dos pais, descida do carrinho do rolimã a partir das 8 horas da manhã e vai até a tarde. Se chegar mais cedo, aí eu vou dar um pulinho aí, senhor, pra descer. Mas valeu, obrigado pelo convite, viu, galera? Marcos e Belucci tem música nova deles na programação que a gente vai ouvir agora. Pena que você já namora.

0: agora, bora lá pro nosso Instagram, @litoralfmnoroeste. Aproveita e me segue também, @tirogalocutor. E agora tá na hora de quem? Ah, agora tá na hora de... se ligar.
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0: Os pré-selecionados ao Fundo de Financiamento Estudantil FIES para o segundo semestre têm até as 23h59 de amanhã, terça-feira, dia 4, para complementar dados informados na inscrição. Os estudantes devem fazer o procedimento no site do FIES Seleção. É preciso fazer o login do portal gov.br. A lista de pré-selecionados está disponível no portal único de acesso ao ensino superior.
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0: O Ministério da Fazenda publicou a portaria que oficializa a prorrogação do Desenrola 2.0, permitindo renegociação de dívidas bancárias até o dia 31 de agosto de 2026. A decisão, anunciada pelo ministro Daril Duringan, mantém as regras atuais e amplia o acesso ao programa para mais brasileiros. Segundo dados do Ministério da Fazenda, o Desenrola Brasil já promoveu cerca de 3,6 milhões de renegociações até o final de junho, recuperando 18 bilhões de reais do total renegociado, originalmente em mais de 22 bilhões de reais. A expectativa é alcançar 10 milhões de famílias beneficiadas após a extensão do prazo.
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0: Na Litoral Entre Legal, Davi Quaresma e Gabi Acostumou Errado, fechando aqui os 60 minutos só de música. Volta hoje ainda às 7 da noite, quando a gente entra em rede com a Litoral Vitória, transmitindo para todo mundo os 60 minutos, tá bom? Depois do break, que é rapidão aí, ó, a gente volta com o Litoral com você. Enquanto isso, pega aí o celular e manda aí o seu alô. Boa tarde para Aparecida Matete, Marcos Gargamel, valeu, lá em Jardim Camburi. Mandar um salve pra galera lá do Dodô Retífica, lá no bairro Morada do Sol. Sempre ligados na Litoral. Valeu, turma. Boa semana. Obrigado pela companhia.
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7: 5 e 2. 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
2: Opa, que bom que você tá com a gente em 95,3. Muito prazer, eu sou o Tiroga. E onde você estiver, o que estiver fazendo, vamos estar aqui juntinhos, Litoral com você, trazendo uma programação bem bacana para você passar seu fim de tarde, início de noite com a gente. Numa boa semana começando. Segundona, 3 de agosto, pega aí o celular e já manda um salve. 27 99 652 6580. Tiaguinho!

0: Rolou também o som de Jorge Mateus, sol nos olhos, teve Tiaguinho, sosseguei. E você, sossegou por aí? José Gregório, falou! Falou o que, hein? Que bom é trabalhar, né, Tiroga? Bora, bora, bora! Oh, bora!
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2: 5:17.
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0: Na Litoral é o Telegal, Marvila, PK e Dom Juan, a Pagodeira. Luz e Vermelhos, Henri Freitas e Cadu Martins. Rolou também Xande Avião e Henrique Juliano e Ian passou por aqui. Você também tá passando por aqui? Coleguinho mandou aqui calabresa com farinha e pimenta, tira gosto da cachaça e queijo frito. Manda alô pras calangadas de Marilândia. Mandou áudio, Coleguinho. Quem você mandou aqui?
1: Vai rindo, na mentirosa. Vai rindo. Você é vascaíno. Se tivesse aquele ônibus que chegou em Aracruz ontem, que veio lá do Rio, lá no jogo do Vasco, sábado à tarde.
0: Chegaram bravo?
1: Eu tava bravo também. Os caras falam que os dois times valem nada, velho. Nem o Vasco, nem o outro.
0: E você rindo, né, o Calanguinho?
1: Tá igual o Grêmio também, empatou também. Vai nada também não, tudo ruim.
0: Eita.
1: Ninguém fez gol, ninguém fez nada.
0: Deixa quieto. Boa tarde pra...
1: Já te mandei na mensagem aí, mas... Agora deixa eu mandar um áudio pra galera escutar também, né? Pô, faz parte, né?
0: Faz parte.
1: Falando em isso, aguenta falando em isso agora, hein?
0: Ih, rapaz. Ronaldo Hipólito com a gente. Boa tarde, Tiroga. Vai, fim de tarde lindo em Colatina. Mandou foto aqui. Valeu, Ronaldo. Grande abraço. Obrigado aí, cara. Fabiana Ribeiro lá no Recanto da Lagoa. Boa tarde. O José Gregório mandou áudio aqui, cara.
2: Alô? Hein? Tá online ainda?
0: Ah,
2: dá um salve pra Wallace aí.
0: José Gregório.
2: Dá um salve pra meu amigo Wallace, lanterneiro ali, ó.
0: Lanterneiro, a galera aí da lanternagem, da pintura de carros aí.
2: Alô?
0: Valeu, hein? Cara. José Gregório é venezuelano. Vou pro break, hein?
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0: curtindo o Litoral com você. Depois do break, você vai ganhar um bônus com 45 minutos só de música. Bora aqui, ó.
1: Ô, Quiroga, Vasco jogou final de semana, né? Pela Copa do Brasil. Palmeiras jogou ontem. Ganhou 3-0. Só não vi, rapaz, o jogo do Flamengo. Será que foi que dia?
0: Ô, Jadson, você tá querendo arrumar problema, hein? Hoje eu não falei nada de futebol, aí vem você zoando. Você é um pamparrão, hein?
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0: aí, gente boa, muito boa noite.
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0: Bora lá então, bônus pra você, 45 minutos só de música. Começamos.

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1: Existe uma teoria que se chama 90-10, onde uma pessoa tem 90% daquilo que você procura em alguém, só que você foca naqueles 10% que falta. Aí você sai pra rua, se aventura, e realmente você encontra aqueles 10%, mas não se deu conta que perdeu os 90%.

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na Litoral, eu tô legal. Grupo Menos é Mais, champanhe. Chegou agora, tá rolando 45 minutos só de música. Teve Pedro, Paulo e Alex, teve Henrique e Diego com MC Guimê. E aquele textão que mandou pra gente aí. Dá um salve aí pra galera lá na mercearia Vista Linda, né? O Paraíso Gobete. A turma sempre curtindo aí a nossa programação. Obrigado pela companhia. Rafa Torres, vem cantar pra gente.

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0: Teve ainda Thiaguinho, teve Rafa Torres. 45 minutos só de música rolando pra você. O Esquenta, né? Que daqui a pouquinho, às 7 da noite, tem 60 minutos só de música. 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
0: Ó, a campanha nacional de multivacinação 2026 tem início nesta segunda-feira, dia 3, em todo o Brasil, hein? A mobilização segue até o dia 1º de setembro, com o objetivo de aumentar a cobertura vacinal. A vacinação é gratuita pelo SUS e está disponível em todas as unidades básicas de saúde e pontos de vacinação de todo o país. Quem está com o esquema vacinal incompleto pode aproveitar a campanha para tomar as doses. A mobilização terá o ponto alto no dia D nacional, realizado no sábado 22 de agosto em todo o país.
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0: A Secretaria Municipal de Saúde de Colatina realiza durante todo o mês de agosto uma programação especial em alusão ao Agosto Dourado, campanha nacional dedicada à promoção, proteção e ao apoio ao aleitamento materno. A iniciativa mobiliza as unidades básicas de saúde do município com atividades voltadas às gestantes, puérperas, mães, familiares e à comunidade. Com o tema Nutrir Hoje é Cuidar do Futuro, a campanha reforça que o leite materno é o alimento mais completo para os primeiros meses de vida. Ao longo do mês, as equipes desenvolverão uma programação diversificada com rodas de conversas, palestras, encontros com gestantes, orientações individuais e momentos de acolhimento, promovendo informação qualificada e fortalecendo a rede de apoio às famílias.
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1: Na Litoral, eu tô legal, Bruno Diegues. Clique!
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1: 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Fechando aqui os 45 minutos só de música, teve Turma do Pagode com Menos é Mais, Investigador. Daqui a pouquinho, às 7, vai rolar 60 minutos só de música. A gente entra em rede com a Litoral Vitória. E aí você vai curtir mais um montão de música, tá bom? Mandar um salve pro Márcio Gleick. Boa noite! Boa noite, tá lá no Córrego Sergipe, em Governador Lindenberg. Segunda-feira pode, manda um sinal. Juninho tá com sede e falou que Juninho é um fanfarrão. Ai. Valeu, Márcio Gleick. Deixa eu mandar um salve também pra G, lá em Santo Antônio do Canaã, passando por aqui, mandando ótima noite. Tiroga, abraço pra todos os ouvintes. Pra você também, G. Tudo de bom, hein?
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Litoral, eu tô legal, Dua Lipa, Holdini, rolou por aqui também, Melzinha, Thalita Mel e Xande Avião, Zé Neto Cristiano, Cadeira Cativa, Litoral com você, volta amanhã, às 5 da tarde, hein? E aí vem a Rede Litoral de Rádios, o Alex Bono vai comandar aí, ó, a Rede Litoral de Rádios, Litoral Vitória, com 60 minutos só de música, e pra participar com ele, o WhatsApp é o 27 999 86 1050. Aí eu tiro o HT indo nessa, desejando a você uma ótima noite. Antes, porém, deixa eu mandar um salve aqui pro Pop Guys aí, o Pop Morat, tá fazendo aniversário hoje, soprando velhinhas, né, Pop? Parabéns, cara, saúde e vida longa. Rapaz, o homem tá o bicho. É, eu vi, cara. Eu vi o do copão de 2 litros. Você tá é maluco, cara. Ai, vai, valeu, cara. Parabéns. Eu, Tiroga, tô indo nessa. A gente se fala amanhã, tá bem? 2 da tarde. Obrigado pela companhia. Boa noite, boa semana e continue se cuidando.

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7: Vamos contigo no início de semana. Eu sou Alex Bono. Ó, uma ótima semana, um bom mês de agosto.
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7: A gente vai chegando com muita música boa, os melhores prêmios, os melhores ouvintes que são amigos, né? E bora de vinheta, vai!
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7: E você vem comigo. Tudo de melhor pra começar, tem Natanzinho.

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0: Será que sossegou? Tá bom, Jorge Matheus. Então tá. Você tá falando, né? Não sei se é o nosso caso. Não é o meu, não. Tô querendo cada vez menos sossegar. Melhor ainda. 7h38. Vamos começar a semana muito bem. Tamo aqui na litoral. Cadê a turma? Já o trem de passagem aí, ó. Viu? Buzina. Vamos com tudo, criancinhas. 999-86-1050. Vamos começar aqui com o Richard. Rapaz do céu, deixa eu aproximar. Hoje eu esqueci meus óculos. Tô chegando pouco. Quando é textinho, meu filho, ferrou pro meu lado. Bem, vamos lá. Boa noite, bom trabalho aí pra você. Gostaria de mandar um abraço pro tio, o Jonas. Manda parabéns pra ele, boa noite. É o aniversário dele hoje. Parabéns, Jonas. Obrigado por estar acompanhando aqui a Litoral nesse dia muito especial. Salve então pra você, pro Richard. Aproveitem, cara. Segunda-feira é diferenciado aí.
1: Boa noite, meus amigos da Rádio Litoral FM. Sou Fábio Araújo de Bela Aurora.
0: Hello.
1: Encerrando mais um plantãozinho aqui no Hospital São Lucas.
0: Eba.
1: E como sempre, aquele alô especial.
0: Mano.
1: Vai todos os meus colegas aqui do Hospital. Gente, um abração, fico de todos. Boa noite.
0: Valeu, gostei. Já na pegada, apresentador de rádio. Oi, vai. Agora quem? Vai, Gabi. Gabi não abandona a gente, não, cara. Esse é o cara. Valeu, Gabi.
1: Boa noite, boa noite, Alex Bruno. Boa noite, Rádio Litoral. Que é o Gabriel Santana. Oi, embaixador do Bota Aplicativo, passando só pra marcar minha presença e dizer que eu tô ligadinho na litoral até as 9 da noite, quando as vozes do Brasil nos separam, Alex Moura, na litoral, meu, tô legal.
0: Esse horário é tão triste, né? Até pra botar essa musiquinha aqui de miau, miau. Fala, Berê! Cadê o fogo?
2: Boa noite, Alex.
0: É o Matheus!
2: Eu sou o Matheus, filho da Berê, mandou isso pra mim, minha mãe.
0: Pô, que demais, Mateuzinho. Seja bem-vindo, cara. Tava esperando você mandar áudio desde o dia que eu estreiei aqui, rapaz. Bom demais, bom demais. Manda sempre. Um salve pra vocês, viu? Gostei demais. Que vozeirão do Matheus, hein, Berezinha? Aí sim.
3: Mano, que você teve isso de mês incrível.
0: Você
3: uma
0: também.
3: Semana maravilhosa, abençoada.
0: Você.
3: Do jeito que você é. Ah. Alta astral e pra cima sempre.
0: Você, minha amiga Vanusa Brioli, sempre muito querida, linda. Um beijo. Quem mais aqui? Rosi. Cara, deixa eu conferir essa data pra ver que eu tô meio cego, né? Sem óculos, como eu disse. Eu vi aqui um bom dia sol, cara. 7h32 ela mandou, é isso mesmo?
4: Bom dia, sol. Bom dia, sol. Tudo bem? Aqui é Arroz do Santo do Monte, trabalhando no Hospital das Clínicas. Aparece lá pra tomar seu cafezinho, cappuccino, leite queimado, chá de amendoim,
0: que delícia! Oh,
4: aquele
0: rapaz.
4: Pãozinho de queijo delicioso.
0: Que delícia!
4: E olha, cliente, bom dia, clientes e amigos. Seja bem-vindo à Barraca da Rosa. Meu telefone é 999-289411.
0: Rose do céu, mas você mandou mensagem pra lua, cara. É pra. Você tem que mandar um pouquinho mais cedo, que aí o solzinho vai aparecer. Mas agora é pra lua, mulher. Um beijo. Ah, faz convite também, que eu gostei do cafezinho, hein? Não é só pra sol, não. Convida a lua também. É, a lua não vai te trair, não.

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1: Inteiro com muito prazer te fazendo companhia, vai. Começo de semana, começo de agosto. Um ótimo mês pra gente, bora de música.
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1: Tô aqui na área, eu sou Alex Bonner, eu vou te fazendo companhia agora com o Ferrugem.

0: promoção aqui da Litoral, direito de te amar, que fofinho. Toquei Bela, eu quero agora fazer o seguinte, criancinhas. Estou bonzinho nesse início de semana. Tocou Bela, libera dois convites pra curtir o cara no Shopping Vila Velha, 8 de agosto. Então vai ser um The Flash, tá? Mandando agora pra você, Bela na Litoral, é a senha que você manda no 99986-1050. Sim, toquei Bela, falei, cara, deixa eu pegar aqui, dá pra dar prêmio hoje? Dá sim. Então pronto, dois convites pra você garantir. Vou finalizar essa sequência, 45 minutos, liberando já. Tô tão bonzinho que vai ser bem The Flash, tá? Bela na Litoral, manda aí, 27 99986-1050. Enquanto isso, é música.
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2: Vocês precisam admitir alguma coisa.

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0: Valeu!
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2: Para de postar as coisas pra me convencer que você tá bem, viu?

0: Fofoca, que fofoca, essa fofoca é boa aí. Ai, adoro. Ai, meu Deus do céu. Ó, você no comando na sequência. Horário de pedir música na Litoral e ser atendido. Vai na criatividade. John, meu amigo, que bom que você tá aí.
1: Alex, bom, meu amigo. Aqui e é aí? O John de Big Field. Você sabe que eu não te abandono.
0: Pô, que lindo.
1: Onde você vai, eu vou atrás.
0: Ai, meu Deus. Olha lá.
1: Só litorando de dia, de tarde, de noite,
0: hein?
1: De manhã, de madrugada. Na Litoral, eu tô sempre legal. A melhor rádio do Brasil.
0: Que maravilha. A gente sente daqui, literalmente. Litorando, a gente sente do outro lado aqui, meu filho. Já vem uma energia, assim, de trás, uma loucura. Seguinte, vamos pro Você no Comando? Boa, tio, a gente já volta, fica aí.
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2: E aí, já gravou o seu pedido?
3: Vambora no 99961050, pedir música. Agora é você que manda na programação. Vou começar com você nessa estrela, Belezinha, vai.
4: Boa noite, Alex.
3: Boa.
4: Eita,
3: eita nós.
4: Eu no comando, aí, Jorge, ó. Eu quero ver a música. Agora vamos invadir tua praia.
3: Agitada, hein?
4: Com o traje a rigor, ok?
3: Amei.
4: Ofereço para mim, para você, para o meu Matheus, para todos os ouvintes.
3: Obrigado.
4: Uhul,
3: eu
4: nós.
3: Amo.
4: Beijo, vai. Maravilhoso.
3: Você.
4: Eita,
3: beijo para você e para o Matheusinho, curte aí. Vibe boa, hein?

0: Vamos invadir, pega uma clássica aqui na Litoral. Ui, Terezinha, arrebentou.
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0: Rapaz do céu, mas pra escolher é difícil, é muito pedido. Vai mais um.
2: Boa noite, meu amigo Alex Bono.
0: Fala, meu amigo Ângelo. Tudo bem?
2: Já que eu tô no comando, manda aquela relíquia pra nós aí. Steely Love.
0: E é relíquia mesmo.
2: Eduardo Maia.
0: Sangue de Jesus tem poder, isso aqui arrepia.

0: Botafogo. 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
0: Vamos acalmar um pouco.
3: Boa noite, Alex Bona, que a gente precisa ver os ligadinhos na litoral.
0: Fala, John!
3: E já que eu tô no comando, manda, toca, mano. Aí, Ferrugem, pai de menina.
0: Linda.
3: E dedicar essa música ao meu filho Heitor. E hoje ele tá fazendo 8 anos de idade.
0: Ah, que demais. Salve o Heitor, né? Salve, Heitor, parabéns aí, ó, do papai.

0: rosa.
1: Parabéns aí pro Heitor, que demais. Canção linda, hein? Ferrugem, pai de menina. Muito bem, vamos pra mais um? Mais
2: a
1: um.
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1: Espera, Voz do Brasil, espera.
3: Boa noite, Alex Bono. Aqui é Josimara Dias. E tem alguém querendo pedir a música.
1: Cadê?
3: No
1: tem
3: Você
1: que tocar.
3: No Comando.
1: Tem que tocar.
3: Qual música?
4: Não, minha menina. 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
1: dela. 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

0: Mais uma edição de sucesso, hein? Aqui na Litoral, não mexe nas minhas gavetas. É audiência aqui desparticipativa. Ai, ai, faltando 2 minutos aqui pra Voz do Brasil. Já tô bem atrasado, mas... Tô nem aí com a Voz do Brasil. Desculpa, Voz do Brasil, desculpa. Fala, Fábio.
1: Tô ligadaço aqui,
0: hein? Aê.
1: Vindo de São Paulo, chegando em Itaguá, no Rio.
0: Tá viajando bem, hein?
1: E ouvindo a melhor.
0: Caramba.
1: Ai, litoral e o melhor. Ah, Alex Bond, meu
0: isso?
1: Brother.
0: Isso.
1: Ah. Olá, alô pros meus filhotes, marido, Wagner, Milu, piscina litoral. Eu tô mais que legal.
0: Boa, Fábio. Deus
1: abençoe a vida de vocês. Fui, tô por cá.
0: Deus abençoe você também. Vai tranquilo nesse trajeto aí. Obrigado pela carona. Que demais, cara. Fala,
2: Denizinho. Boa noite de segunda-feira, meu amigo Alex Bond. Como eu estou no comando, tem como tocar a música de Gustavo Lima. Termina comigo antes. Valeu, meu irmão.
0: Depois.
2: Fica com Deus. Uma boa audiência.
0: Valeu, Denizinho.
3: Boa noite. Manda uma do cassino aí.
0: Ai,
3: por
0: Deus.
3: Favor.
0: Eu quero mandar uma do cassino. Pede amanhã, porque não dá mais tempo, meu Deus do céu. Vi tarde isso aqui. Ai, ai. Hoje pode colocar o Aleluia. Não vou esquecer. Liberar aqui o prêmio do Belo. Prometi, tá aqui, ó. 2 convites pra curtir o Belo no Shopping Vila Velha, 8 de agosto. Parabéns para o final do telefone. 5771 é você, Rayane Melo.
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0: Agora sim, tô indo nessa. @ Alex Bono, segue lá no Instagram. É só procurar Alex Bono. Tem muito vídeo legal de nostalgia. Inclusive, acabei de publicar um do encerramento da nossa TV Gazeta, que vai completar agora 50 anos. O encerramento para manutenção técnica, lá em 1999. Então, uma nostalgia bem legal para você que tá afim de ver esse vídeo. Tá lá, o último postado agora em pouco. É só procurar Alex Bono com 2 N's. É bem legal o perfil, tá? Acho que você vai curtir. Você gosta de bastidores, de rádio, de televisão. Tô indo nessa. Amanhã a gente se fala. Amanhã, às 5 horas. Isso é Natizinho do Debbie Game de novo, né? E eu tenho que vir para as 3 horas. Vamos ver, né? Vamos ver. Beijo. Até amanhã, se Deus quiser. Tchau.

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